0: Mariana Volker e Maria Gadu, de Juliano Erenston, Não Quero Te Querer, abrindo o bloco com Raquel Reis, Feitiço. De volta no Pé na Estrada, Thier e o álbum Esgotada, a seguir.
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0: Thier lançou Esgotada, disco que parte da maternidade, para falar de uma sensação coletiva de cansaço, culpa e excesso de cobrança. O álbum chegou às plataformas em maio, com 8 faixas, e inaugurou um projeto dividido em 2 atos, que terá continuidade com Amorosa, previsto para o 2º semestre. Grande parte das composições é assinada pela própria artista, que também divide criações com André Hung, e conta com participações de Vinícius Calderone e Adriana Calcanhoto, presente na faixa Atitude. A produção ficou a cargo de Tobran de Leone e Marcos Preto, que colaborou especialmente na etapa final, incluindo gravações vocais e a construção narrativa do álbum. Esgotada tem 8 faixas: Minha História, Contato, Atitude, Ainda, Altar, Tanto Faz, Verdade Dói e Tempo Pra Mim. Vamos ouvir as faixas Atitude com Adriana Calcanhoto e, na sequência, Altar.

0: Thier com Rita Wilner e André Hung, Altar, abrindo o bloco com Adriana Calcanhoto, Atitude. 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A Aurora Gordon lança álbum Cosmorama Total em noite de celebração à contracultura capixaba a seguir.
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0: Quarto álbum da trajetória do grupo Cosmorama Total mergulha no universo da contracultura capixaba para recuperar canções, personagens e sonoridades que ajudaram a construir uma das fases mais inventivas da música produzida no estado. No palco, o Aurora Gordon recebe convidados especiais que ampliam essa ponte entre diferentes tempos e gerações. André Prando, Tami, Mariana Volker, Dan Branches e Roberta de Razão. Para o vocalista e um dos produtores do álbum, Murilo Abreu, o novo trabalho representa mais do que o lançamento de um disco. É uma oportunidade de colocar novamente em circulação uma memória musical que permanece viva. O repertório reúne versões de obras de Afonso Abreu, Aprígio Lírio, Rogério Coimbra, Arlindo Castro, Os Mamíferos, Paulo Branco, Chico Lessa, Ronaldo Alves, entre outros artistas ligados a esse movimento. Uma das grandes homenagens do álbum é dedicada a Chico Lessa, artista que morreu em 2024 e teve participação efetiva na história do Clube da Esquina. Destacamos as faixas Clark, o Quente, com Mariana Volker e o Quarador, com Lera.

Aurora Gordon e Lera deles Quarador, abrindo o bloco com Mariana Volker, Clark, o Quente. 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Quando Chego é a nova canção de Seu Jorge em parceria com Marisa Monte, trazendo também Arnaldo Antunes como parceiro na composição. Um encontro daqueles que só a música brasileira sabe fazer tão bem. Voz, poesia e afeto no mesmo lugar. A música faz parte do novo disco The Other Side, de Seu Jorge. Confira. Na sequência, tem Vicente Barreto e Zé Cabaleiro, do álbum Sem Bal, com produção luxuosa de Rafa Barreto, Quisera.

0: Zé Cabaleiro e Vicente Barreto, Deles Quisera, abrindo o bloco Seu Jorge e Marisa Monte, Deles e Arnaldo Antunes, Quando Chego. 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Marcos Sacramento e Zé Paulo Becker apresentam Afro Sambas 60 anos. Projeto celebra os 60 anos do histórico álbum de Baden Powell e Vinícius de Moraes a seguir.
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0: Mais do que uma homenagem, o disco propõe uma leitura contemporânea de um dos capítulos mais importantes da música brasileira. A partir do encontro essencial entre voz e violão, eixo que também estrutura o álbum original, Sacramento e Becker revisitam as 8 canções de Os Afro Sambas e incorporam outras 4 composições que orbitam esse mesmo universo poético, rítmico e espiritual: Berimbau, Consolação, Tempo de Amor e Labareda. O ponto de partida do álbum é a formação íntima e potente construída pela voz de Marcos Sacramento, um dos grandes intérpretes da música brasileira, e pelo violão de Zé Paulo Becker, responsável também pela direção musical e pelos arranjos. A partir dessa base, o disco se expande, acolhendo participações especiais que ampliam as camadas sonoras, afetivas e simbólicas do projeto. Entre os encontros vocais, temos a participação de Ney Matogrosso em Canto de Ossanha. O álbum também recebe Roberta Sá em Canto de Iemanjá e Fabiana Cosa em Tristeza e Solidão, duas cantoras de trajetórias sólidas e profundamente ligadas à canção brasileira, ao samba e às matrizes afro-brasileiras. A nova geração aparece representada por Juliane Camboa em Bocoxê e Ilesi em Canto de Xangô, artistas que trazem frescor, intensidade e novas perspectivas para o universo dos afro-sambas. Além das participações vocais, o disco ganha densidade instrumental, com presenças de grande destaque. E Amando Costa participa de Tempo do Amor, ampliando o diálogo violonístico do álbum em um encontro com Zé Paulo Becker. O trio Madeira Brasil participa de Consolação, reafirmando a relação de Becker com a música instrumental brasileira. Já Silvério Pontes se soma ao Samba do Sacramento em Labareda, faixa que expande o disco para uma sonoridade coletiva, festiva e profundamente carioca. Vamos ouvir Canto de Ossanha, com a participação de Ney Matogrosso, e na sequência com Ilesi, Canto de Xangô.

Marcos Sacramento, Zé Paulo Becker e Ilizi, de Baden Powell e Vinícius de Moraes, Canto de Xangô, abrindo o bloco com o Ney Mato Grosso, Canto de Ossanha. 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

próprio João Bosco, em parceria com os letristas Antônio Cícero e o Ali Salomão. A canção foi lançada inicialmente por Gal Costa em 1990, no álbum Plural, e gravada pelo próprio Bosco logo depois no disco Zona de Fronteira, em 1991, e no álbum Apricó de Macaco. Confira.

João Bosco, dele, o Ali Salomão e Antônio Cícero Holofotes, abrindo o bloco, dele, Água, Mãe Água. Vamos ficando por aqui. Prazer enorme estar com você. Operação de áudio, Paulo Pepa. Produção e apresentação, Silene Barros. Continue com a Unesp FM e até mais.

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2: 21:59.
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4: Iniciamos o programa de hoje com o compositor e pianista húngaro Franz Liszt. Nascido em 1811, ele foi um dos maiores virtuoses de todos os tempos. Dono de uma técnica revolucionária, Liszt elevou a técnica pianística a novos patamares de expressão e complexidade. Em suas mãos, o virtuosismo deixou de ser apenas exibição, tornou-se emoção, drama e poesia. Suas obras para piano são ousadas, imaginativas, carregadas de cor e sentimento. Entre elas destacamos o delicado Liberação, número 3, um verdadeiro sonho de amor em forma de música, e o apaixonado soneto de Petrarca, número 104, inspirado nos versos do poema italiano. Liszt não tocava apenas teclas, ele tocava a alma. E é por isso que até hoje sua música continua encantando. De Franz Liszt, ouçam agora Liebestraum, número 3, e o soneto de Petrarca, número 104.

Ouvimos o Lebensraum número 3 e o soneto de Petrarca número 104 de Franz Liszt. 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Seguimos com Piotr Ilich Tchaikovsky e Eduard Elgar.

Esta foi a canção matinal Opus 15, número 2, de Eduard Elgar. Antes, a elegia, extraída da Serenata para Cordas, Opus 48, de Piotr Ilich Tchaikovsky. 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Seguimos com Ludwig van Beethoven. Compositor alemão, nascido em 1770, Beethoven foi uma alma profundamente inspirada e, ao mesmo tempo, rigorosa com sua própria arte. Dizem que ele podia reescrever um único compasso dezenas de vezes até alcançar a perfeição. Com frequência, ele refugiava-se nos arredores de Viena, buscando nas paisagens campestres um alento para o espírito. Inspirado pelas belezas naturais, compôs algumas de suas obras mais tocantes. A mais célebre delas é a Sinfonia número 6, conhecida como Sinfonia Pastoral, ou como ele mesmo intitulou, Recordações da Vida no Campo. Embora deixasse claro que não pretendia pintar a natureza, Beethoven queria expressar os sentimentos que ela despertava em sua alma. No segundo movimento, Andante Molto Mosso, com o subtítulo Cenas às Margens do Rio, ele evoca o murmúrio tranquilo das águas e o canto delicado dos pássaros, numa das mais belas páginas descritivas da história da música. Vamos ouvir.

Este foi o segundo movimento, Andante Molto Mosso, com o subtítulo Cenas às Margens do Rio, da Sinfonia número 6, conhecida como Sinfonia Pastoral, de Ludwig van Beethoven. 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Neste bloco, Johannes Brahms e Carl Nielsen.

Este foi o Adágio Poco do Concerto para Violino e Orquestra, Opus 33, de Carl Nielsen. Antes, as Danças Húngaras, número 5 e 6, de Johannes Brahms. 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Giacomo Meyerbeer, nascido em 1791, iniciou carreira como pianista, mas logo encontrou seu verdadeiro caminho na ópera. Foi nesse gênero que conquistou fama internacional, tornando-se um dos nomes mais celebrados da cena lírica do romantismo.

Suas óperas eram grandiosas, melodramáticas e espetaculares, verdadeiros eventos cênico-musicais que encantavam plateias por toda a Europa. Meyerbeer foi um mestre da chamada Grande Ópera Francesa, e sua influência alcançou até o jovem Richard Wagner, que, embora mais tarde o criticasse, absorveu muito de sua arte teatral. Entre suas obras marcantes, destacamos a Marcha da Coroação, extraída da ópera O Profeta, um exemplo de esplendor e da importância que marcaram o estilo de Meyerbeer.

Esta foi a marcha da coroação extraída da ópera O Profeta, de Giacomo Maibia. E chegamos ao final de mais um programa Clássicos Unesp. Produção Fátima Belisário. Trabalhos técnicos Paulo Sérgio Pepa de Carvalho. Apresentação Pedro Norberto. Fontes pesquisadas: Guia da Música Sinfônica Clássica, de François-René Tranchefort, editora Nova Fronteira. E Música Clássica, editado por John Burroughs, da Jorge Zahar Editor. Obrigado pela sua audiência e companhia. E até o próximo programa.

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2: 22 horas e 59 minutos.
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Boa noite. 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Música Interior, um convite à reflexão e ao relaxamento. Nesta uma hora, você vai encontrar músicas que acalmam, tranquilizam e relaxam suas tensões. Começamos com Phil Cunningham e Manus Lani e a composição When the Snow Melts.

Phil Cunningham e Manus Lani, When the Snow Melts. Uma ótima noite para você que acompanha a música interior, um convite à reflexão e ao relaxamento. A verdadeira paz espiritual nasce do silêncio interior, da aceitação serena da vida e do amor ao próximo. Neste bloco, Suzanne Chani, do CD intitulado Private Music of Suzanne Chani, vamos ouvir Enfim. E Áureo Corrá, do álbum Quietude, destacamos a composição Oceânicos.

Áureo Corrá, Oceânicos, abrindo bloco Suzane Ciani com Enfim. Uma noite de muita paz para você que acompanha a música interior. Depois que a gente sente o gostinho de viver em paz, a gente não vê mais motivos de perder nossa paz com nada e nem por ninguém. Para este momento de reflexão, selecionamos Govi com Magellan's Beat e Michael Hope e a composição Moon Ghost Waltz.

Michael Hopp, Moon Goes to Waltz, abrindo o bloco Gove, Magellan's Beat. A Unesp FM está apresentando música interior. Abençoada seja sua noite, com paz, descanso e boas energias. Nosso primeiro milagre acontece todas as manhãs, quando abrimos os olhos e nos deparamos com a vida que temos e com o privilégio de podermos vivê-la mais uma vez. Seguimos com Ron Korb e a composição Legend of the Heek, e Tânia Maia e Baulé com Alarum.

Tânia Maia e Baulé, Alarum. Antes, Ron Korb com Legend of the Heek. Uma ótima noite para você que acompanha a música interior, um convite à reflexão e ao relaxamento. O que te desejo hoje? Em cada passo, fé. Em cada conquista ou lição, gratidão. E para tudo fazer sentido, alegria. Seguimos com Francisco Magaldi e José Lourenço, com a participação de Rita Ribeiro no vocal, ouviremos Encontro das Águas. E Pete Bardens com Journey.

Pete Bardens, Journey. Antes, Francisco Magaldi, José Lourenço e Rita Ribeiro, Encontro das Águas. Uma noite de paz e serenidade para você que acompanha a música interior. Seguimos com a banda irlandesa Night Noise, A Different Shore.

Night e nós, A Different Shore. Vamos ficando por aqui. Fontes pesquisadas, pensador.com, no Instagram Despertar o Divino e de Alma para a Alma e Vai com Alma Psicanálise. Estúdio de gravação Silvestre Oliveira. Produção Silene Barros. Apresentação Marina Fontanelli. Uma boa noite e um bom descanso.

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9: 23 horas e 59 minutos.
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5: 0h59.
4: 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As canções que compõem este programa refletem uma realidade sociocultural da época em que foram lançadas. Alguns aspectos ali retratados trazem à tona debates em função de pautas identitárias que surgiram nos últimos anos.
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7: Olá, está começando agora o Rádio Saudade Especial. Hoje apresentamos o quarto e último episódio da nossa série sobre a Era de Ouro do Rádio Brasileiro. Nesta edição, vamos acompanhar as transformações do rádio ao longo das décadas, a chegada da televisão e as mudanças na programação que marcaram uma nova fase da comunicação no Brasil. Claro, vamos recordar grandes artistas que ajudaram o rádio a atravessar gerações. A partir do final dos anos de 1930 e principalmente nas décadas de 40 e 50, a Rádio Nacional tornou-se a grande referência da radiodifusão brasileira. Com seu enorme alcance, a emissora desempenhou um papel fundamental na integração cultural do país e na divulgação da música popular brasileira. Por seus microfones passaram cantores, músicos, atores, humoristas e comunicadores que se transformaram em verdadeiros ídolos nacionais. O rádio permitia que artistas das mais diferentes regiões do Brasil se tornassem conhecidos por milhões de ouvintes. Foi assim que nomes como o pernambucano Luiz Gonzaga, levando os ritmos e os sons nordestinos para todo o país, conquistaram definitivamente seu espaço na música brasileira. Graças ao poder do rádio, grandes intérpretes como Silvio Caldas, Aracy de Almeida, Nelson Gonçalves e Calbi Peixoto, entre tantos outros, também se transformaram em ídolos populares. Vozes que atravessaram décadas e ajudaram a escrever alguns dos capítulos mais importantes da nossa música. E entre as grandes vozes que ajudaram a construir a era de ouro do rádio, encontramos um dos maiores seresteiros da música brasileira, Silvio Caldas. Nascido no Rio de Janeiro em 1908, Silvio começou profissionalmente no rádio em 1927, levado pelo cantor Antônio Gomes, o Milonguita, para a rádio Mairink Veiga. Era o início de uma carreira que atravessaria mais de 5 décadas. Dono de uma voz marcante e de uma interpretação que unia técnica e emoção, Silvio Caldas tornou-se um dos grandes cantores de sua geração, ao lado de Francisco Alves, Orlando Silva e Carlos Galhardo. No rádio, ganhou apelidos que ficaram para sempre ligados ao seu nome, Caboclinho Querido e a voz morena da cidade. Em 1930, fez suas primeiras gravações em disco e, no ano seguinte, alcançou seu primeiro grande sucesso com uma composição de Ari Barroso, Faceira.
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7: Mas uma das canções que mais profundamente marcaria sua trajetória surgiria alguns anos depois. Em parceria com o poeta Orestes Barbosa, Silvio Caldas compôs uma das mais belas serestas da música brasileira, Chão de Estrelas. Encerrando nosso bloco, voltamos a 1939, quando Silvio registrou uma composição de Ari Barroso e Lamartine Babo, que também se tornaria um clássico no Rancho Fundo. No rádio Saudade, o inesquecível Silvio Caldas.

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0: Você ouviu Silvio Caldas, de Ari Barroso e Lamartine Babo, no Rancho Fundo, de Orestes Barbosa e Silvio Caldas, Chão de Estrelas, e apenas do Ari Barroso, Faceira. 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Hoje, o quarto e último episódio da série especial sobre o nascimento e a era de ouro do rádio brasileiro. O rádio havia se transformado no grande veículo de divulgação da música brasileira. As canções chegavam ao público pelos discos, mas ganhavam ainda mais força quando eram apresentadas ao vivo, nos estúdios e nos famosos programas de auditório. E esses auditórios viviam lotados. Diante das grandes orquestras, apresentadores, cantores e cantoras transformavam cada programa em um verdadeiro espetáculo. O público queria ver de perto as vozes que já conhecia através do rádio. Foi assim que centenas de artistas conquistaram enorme popularidade e se transformaram em verdadeiros ídolos nacionais. E entre essas grandes vozes estava um cantor que escreveria um capítulo inesquecível da música brasileira, Nelson Gonçalves. Nascido em Santana do Livramento, no Rio Grande do Sul, em 1919, Nelson possuía um vozeirão inconfundível de grande potência e extensão. Reunia duas qualidades fundamentais para os cantores daquele período: força vocal e enorme capacidade de interpretação. Assim, juntou seu nome a grandes artistas como Francisco Alves, Orlando Silva, Silvio Caldas e Carlos Galhardo. Mas seu caminho até o sucesso não foi tão fácil. Nelson era gago e, no início da carreira, sofreu inúmeras rejeições em programas de calouros e emissoras de rádio. Para muitos, aquele rapaz que tinha dificuldade para falar jamais conseguiria ser cantor. A história provaria o contrário. Em 1941, Nelson Gonçalves gravou seu primeiro disco pela Victor e passou a integrar a rádio Mairinque Veiga. No ano seguinte, alcançou seu primeiro grande sucesso com Renúncia. A partir dali, começava uma trajetória extraordinária. Ao longo das décadas seguintes, Nelson tornou-se um dos artistas que mais gravaram e venderam discos na história da música brasileira. Em 1945, com a belíssima composição do pernambucano Capiba, Maria Bethânia, Nelson fez tamanho sucesso que a música teria uma consequência curiosa alguns anos depois. Caetano Veloso, ainda criança, gostava tanto da canção que sugeriu aos pais aquele nome para sua irmã recém-nascida, a futura cantora Maria Bethânia.
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0: Em 1949, surgiu um dos grandes sucessos de sua carreira, composição de Benedito Lacerda e Davi Nasser, Normalista. E chegamos agora a uma canção que se tornaria praticamente inseparável da imagem de Nelson Gonçalves. Gravada em 1956 e lançada no ano seguinte, a composição de Adelino Moreira, seu grande parceiro musical, A Volta do Boêmio. Uma canção que atravessou gerações e se transformou em um dos maiores clássicos de seu repertório. No rádio Saudade, Nelson Gonçalves.

Você ouviu Nelson Gonçalves, de Adelino Moreira, A Volta do Boêmio. E do Capiba, Maria Bethânia. 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Hoje, o quarto e último episódio da série especial sobre o nascimento e a era de ouro do rádio brasileiro. Além dos grandes nomes da música, o rádio criou programas e personagens inesquecíveis que fizeram história. No humor, um dos maiores sucessos foi Balança, Mas Não Cai, da Rádio Nacional. Entre seus quadros mais populares estava Primo Rico e Primo Pobre, com Paulo Gracindo no papel de Primo Rico e Brandão Filho como Primo Pobre. A dramaturgia também conquistou os ouvintes. Em 1941, a Rádio Nacional levou ao ar Em Busca da Felicidade, considerada a primeira radionovela transmitida no Brasil. A trama tornou-se um enorme sucesso e ajudou a transformar as novelas de rádio em verdadeira paixão nacional. E o jornalismo viveu também um período de grande prestígio. O Repórter Esso, levado ao ar pela Rádio Nacional a partir de 1941, tornou-se um dos mais famosos noticiários da história do rádio brasileiro. Entre 1944 e 1962, teve na voz de Heron Domingues uma de suas marcas mais reconhecidas. E voltando à música, destaque agora para uma das grandes intérpretes do samba, Araci de Almeida. Nascida no Rio de Janeiro em 1914, Araci estreou profissionalmente na Rádio Educadora em 1933. No ano seguinte, gravou seu primeiro disco e, em 1935, passou a integrar a Rádio Cruzeiro do Sul. Foi nessa época que se firmou como uma das mais importantes intérpretes do samba e especialmente da obra de Noel Rosa. O próprio Noel declarou que Araci era a intérprete que cantava com maior exatidão aquilo que ele compunha. E o locutor César Ladeira lhe deu um apelido que resumiria perfeitamente sua personalidade artística: o samba em pessoa. Mas ninguém deu importância. No início dos anos 50, Araci voltou a gravar uma série de sambas de Noel Rosa, contribuindo decisivamente para a redescoberta de sua obra por uma nova geração. Anos depois, Araci também conquistaria um novo público na televisão, tornando-se uma das juradas mais conhecidas dos programas de calouros. E agora vamos recordar grandes interpretações de Araci de Almeida. Primeiro, Cansei de Pedir. E fechando o nosso bloco, outra joia de Noel Rosa e Vadico, Feitiço da Vila.

0: Você ouviu Araci de Almeida, de Noel Rosa e Vadico, Feitiço da Vila, e Cansei de Pedir. 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Hoje, o quarto e último episódio da série especial sobre o nascimento e a era de ouro do rádio brasileiro. A partir de 1950, com a chegada da televisão ao Brasil, começava uma nova fase na história da comunicação. A televisão buscou no rádio muitos de seus primeiros profissionais e também aproveitou formatos que já faziam enorme sucesso diante dos microfones. Aos poucos, artistas, anunciantes e parte do público começaram a se dividir entre os dois meios. Mas a mudança não aconteceu de uma hora para outra. Durante boa parte dos anos de 1950, os programas de auditórios ainda viviam momentos de enorme popularidade e continuavam revelando grandes intérpretes. Francisco Alves, Mário Reis, Silvio Caldas, Carmen e Aurora Miranda, Linda e Dircinha Batista, Marlene, Emilinha Borba, Ângela Maria, entre tantos outros, haviam se transformado em verdadeiros ídolos populares através do rádio. E justamente nesse período surgiria um novo fenômeno, Calbi Peixoto. Nascido em Niterói, no Rio de Janeiro, em 1931, Calbi veio de uma família profundamente ligada à música.
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0: Dono de uma voz privilegiada e de maneira absolutamente particular de interpretar, conquistou rapidamente seu espaço entre os grandes nomes da música brasileira.
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0: no início da carreira, participou de programas de calouros da Rádio Tupi, entre eles Hora dos Comerciários.
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0: Naquela época, chegou a ser chamado pela revista do rádio de o sambista comerciário.
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0: Calbi também chamava a atenção pelo visual.
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0: Com roupas extravagantes para os padrões da época e uma interpretação repleta de trinados, variações e recursos vocais muito próprios, criou uma personalidade artística que ninguém confundia com qualquer outro artista. Gravou seu primeiro disco em 1951. Mas foi a partir de 1954, quando chegou à Rádio Nacional, que sua carreira ganhou extraordinária projeção. Naquele mesmo período, alcançou seu primeiro grande sucesso com Blue Gardenia. Em pouco tempo, Calbi transformou-se em verdadeiro fenômeno popular. Era cercado por fãs, perseguido pelas admiradoras e, em algumas ocasiões, chegava a ter suas roupas rasgadas pelo público. O rádio havia produzido mais um grande ídolo. E então, em 1956, surgiu a música que ficaria definitivamente associada ao seu nome, composição de Jair Amorim e Dunga, Conceição.
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0: A interpretação de Calbi transformou a canção em seu maior sucesso e uma das gravações emblemáticas da música brasileira.
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0: Mas Calbi não ficou preso à era do rádio. Versátil, inquieto e sempre atento às transformações da música, atravessou décadas renovando o repertório e conquistando novas gerações. 1980, quase 30 anos depois de suas primeiras gravações, voltou a alcançar enorme repercussão com uma composição de Chico Buarque, Bastidores.
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0: Era a confirmação de algo que sua longa trajetória já havia demonstrado. Calbi Peixoto não pertencia apenas a uma época. Pertencia à história da música brasileira. No rádio Saudade, Calbi Peixoto.

Você ouviu Calbi Peixoto, de Chico Buarque, Bastidores, de Jair Amorim e Dunga, Conceição e Blue Gardenia. 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Hoje, o quarto e último episódio da série especial sobre o nascimento e a era de ouro do rádio brasileiro. A partir dos anos de 1960, enquanto a televisão absorvia muitos dos formatos que haviam feito sucesso no rádio, programas de auditório, calor,

choros, brincadeiras e concursos, o rádio começou a buscar novos caminhos. Foi o tempo do chamado vitrolão, mais música, menos produções de grande porte e uma programação cada vez mais ágil. Com a redução dos investimentos, as grandes orquestras, os elencos fixos e as radionovelas foram perdendo espaço. Aos poucos, os astros e estrelas ao vivo deram lugar aos discos e às gravações. As novelas cederam espaço ao jornalismo. E os grandes programas de auditório deram lugar também aos serviços de utilidade pública, à informação e a novos formatos de entretenimento. Mas o rádio não desapareceu, ele se transformou. Atravessou mudanças tecnológicas, adaptou sua linguagem e encontrou novas maneiras de permanecer na vida dos brasileiros. Durante a Era de Ouro, empolgou multidões, criou mitos, revelou artistas e consagrou vozes que se tornariam inesquecíveis. A estática dos antigos aparelhos diminuiu. Vieram novas tecnologias, novos equipamentos e uma qualidade de som cada vez maior. Mas uma coisa permaneceu: a capacidade do rádio de criar companhia, despertar emoções e aproximar pessoas através da voz e da música. Rádio Saudade tem produção da Fátima Belisário. Estúdio de gravação Silvestre Oliveira. Apresentação Marina Fontanelli. Muito obrigada pela audiência e até o nosso próximo encontro.

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6: Uma hora e 59 minutos.
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2: 2:59.
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2: 3 horas e 59 minutos.
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3: 4 horas e 59 minutos.
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5: Olá, a Unesp FM apresenta Brasil Instrumental, a competente e inspirada produção dos nossos compositores. Uma hora de música instrumental brasileira para você. Passam hoje por aqui Romero Lubambo e Chico Pinheiro, Amaro Freitas, Beba Zanettini, Hamilton de Holanda, Du Mitri e muito mais. O duo Gilson Peranzetta e Mauro Senise é uma das principais referências da música instrumental brasileira. Com 35 anos de parceria, o maestro, compositor, arranjador e pianista Gilson Peranzetta e o saxofonista e flautista Mauro Senise têm 13 CDs em duo lançados, além de suas brilhantes carreiras individuais. Recentemente, eles apresentaram um show para mostrar um panorama da produção do duo nestes 35 anos de parceria, unindo standards da MPB e composições de Gilson Peranzetta. Tom Jobim, João Bosco, Dorival Caymmi, Baden Powell, Pixinguinha são alguns dos compositores que encantaram os apreciadores da boa música. Do álbum Uma Parte de Nós, gravado em 1990, destacamos a faixa Na Rede, Pelo Lado de Fora.

Gilson Peranzetta e Mauro Senise de Peranzetta na rede pelo lado de fora. A Unesp FM está apresentando Brasil Instrumental. Seguimos com Romero Lubambo e Chico Pinheiro e o álbum Two Brothers. Confira. São dois violonistas excepcionais. O carioca Romero Lubambo, um dos melhores jazzistas do mundo, premiado violonista, guitarrista, compositor e arranjador, que há mais de 38 anos vive nos Estados Unidos. E o paulistano Chico Pinheiro, considerado um dos artistas mais expressivos da música brasileira contemporânea, violonista, guitarrista, compositor e arranjador. Se uniram para apresentar músicas deste álbum Two Brothers, uma coletânea de obras para violão brasileiro e jazz, lançado pela gravadora Sunnyside. O título remete à canção Morro Dois Irmãos, de Chico Buarque. Two Brothers reúne 12 faixas que passeiam pela música brasileira de Djavan a Tom Jobim. Mas há também escolhas como Waltz for Deb, de Bill Evans, Until, de Sting e Windmills of Your Mind, de Michel Legrand, entre outras. Destacamos as faixas Samba e Amor e Aquele Um.

Romero Lubambo e Chico Pinheiro, de Djavan e Aldir Blanc, Aquele Um. Abrindo o bloco de Chico Buarque, Samba e Amor. A Unesp FM está apresentando o Brasil Instrumental, o talento e a magia do compositor brasileiro. E seguimos com Amaro Freitas, revelação como pianista por ter renovado a cena da música instrumental brasileira ao tocar jazz de forma virtuosa, com influências de ritmos nordestinos como o frevo, o maracatu, conquistando espaço cativo em festivais no Brasil e no exterior. Vamos ouvir a instrumental Melanina. E na sequência, Beba Zanettini, pianista, compositor e arranjador, formado na Universidade Estadual Paulista, a Unesp, pós-graduado em Canção Popular pela Faculdade Santa Marcelina, em São Paulo. Ele integrou os grupos de música instrumental Aquilo Deu Nisso e Café Jam, com vários CDs lançados. Destacamos a composição Alegria, com a participação de Rodrigo Zanettini no acordeon e Luísa Abi no vocal.

Beba Zanettini, dele, com a participação de Rodrigo Zanettini no acordeon e de Luísa Abbe no vocal, Alegria. Antes, Amaro Freitas, dele, Melanina. A Unesp FM está apresentando Brasil Instrumental. Em Samurai, o bandolinista Milton de Holanda grava 12 composições do alagoano Djavan, num olhar ao mesmo tempo reverente e inventivo. Confira. É na pisada do baião que a Milton de Holanda abre os caminhos de Samurai, a música de Djavan, álbum em que toca 12 músicas do compositor alagoano. E é no equilíbrio entre a reverência melódica e rítmica à obra de Djavan e o desbravamento de outros caminhos harmônicos que se situa o disco produzido pelo próprio Hamilton de Holanda com Marcos Potinari. Do Brasil participam do álbum Samurai a cantora paulistana Glória Groove, o pianista paraibano Salomão Soares e o sambista carioca Zeca Pagodinho, além do próprio Djavan, convidado a cantar Luz e também Lambada de Serpente. Do exterior, Hamilton de Holanda convidou o pianista cubano Gonçalo Rubalcaba, o cantor uruguaio Jorge Drexler, a saxofonista norte-americana Lakesha Benjamin e a cantora e flautista indiana Varinashiri Venugopal para participarem do disco. Vamos ouvir as faixas Sina e Capim.

Hamilton de Holanda, de Djavan, Capim. Abrindo o bloco, Sina. Agora tem o Duo Mitri no Brasil Instrumental. O duo é formado pelas irmãs Luísa, ao piano, e Natália Mitri, no vibrafone e percussão, e celebra a parceria musical da vida e dos palcos, construída ao longo dos anos entre as instrumentistas. Elas interpretam temas autorais de grandes nomes da música instrumental brasileira, com destaque para a produção feminina de criadoras como Léa Freire, Débora Gurgel, Tânia Maria, Clarice Assad e Chiquinha Gonzaga. Tocando juntas desde o início de suas carreiras, ainda na infância, as irmãs construíram uma conexão musical que se reflete em suas performances e criações. Em 2021, lançaram o primeiro álbum, Seiva, pelo selo Savassi Festival Records, que foi ganhador do segundo prêmio da Música Popular Mineira na categoria Melhor Álbum Instrumental. Vamos ouvir Esperança, com a participação de Kiko Mitri, compositor e baixista de Belo Horizonte, e de Léa Freire. Na sequência, Bambu, com a participação da violinista Carol Panese.

Marcel foi iniciado no violão aos 9 anos de idade, tendo Baden Powell como professor. Com o pai, gravou 2 discos, Baden Powell e Filhos e Suíte Afro-Brasileira, ambos ao lado do irmão, o pianista Philip Baden Powell. O violonista apresenta um repertório de samba, choro, frevo e clássicos do jazz. Seu primeiro CD solo, Aperto de Mão, foi indicado ao Prêmio Tim de Música Popular Brasileira de 2006. Destacamos Samba Novo.

Marcel Powell de Baden Powell, Samba Novo. E nós vamos ficando por aqui. Fontes pesquisadas, spotify.com, sescsp.org.br, biscoitofino.com.br e uol.com.br. No estúdio de gravação, Paulo Pepa. A produção...

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2: 5 horas e 59 minutos.
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9: 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Alguns aspectos ali retratados trazem à tona debates em função de pautas identitárias que surgiram nos últimos anos.
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E chegou a hora de irmos embora. 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Yeah.

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11: 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A nutricionista Mariana Melendez nos ajuda.
12: As fibras ajudam no emagrecimento?
13: Se você substituir os carboidratos mais simples, que não têm fibra, como o açúcar, o próprio pão, por alimentos que contenham fibra, já vai ser muito bacana para você e você vai conseguir emagrecer, porque você vai se sentir saciado, o seu intestino vai funcionar melhor.
11: Comer bem, viver melhor. 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
12: Olá, ótima quarta para você que está conosco aqui na Rádio Unesp. A gente traz agora mais uma edição do Musical 105 para você. O melhor do flashback em meia hora de programação neste período eleitoral. A seleção musical é de Sérgio Magson, Paulo Pepa na operação de áudio. Eu sou Wellington Leite. Daqui a pouquinho a gente vai ouvir Man at Work, Pretenders e vários outros grandes nomes. Ouça INXS, Beautiful Girl.

Musical 105, Man at Work, Down Under. Você ouviu também Karma Chameleon com Culture Club. Trouxemos também Tears for Fears, Everybody Wants to Rule the World. Agora tem os Pretenders cantando Back on Chain Gang.

0: Encerrando o musical 105 desta quarta-feira, The B-42's Love Shack. Trouxemos também The Smith, There's a Light That Never Goes Out. A seleção musical foi de Sérgio Madison. Paulo Pepa na operação de áudio, sou Wellington Leite. Continue conosco, daqui a pouquinho eu volto com o Manhã Popular Brasileira. E amanhã, às 7h25, trazemos mais uma edição do Musical 105 para você. Um abraço e até lá.
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20: Bom dia, quarta-feira, 30 de setembro. Confira nesta edição que a Rede Nacional de Pesquisa em Educação Especial Inclusiva recebe propostas de universidades públicas. FAPESP vai apoiar capacitação de profissionais que atuam em museus. Cresce o número de escolas que adotam protocolos contra racismo. Sancionada a lei que cria a Universidade Federal da Fronteira Norte. E o 10º Fórum Brasileiro de Educação Ambiental encerra hoje o prazo para inscrições de trabalhos. O Cidade Universitária está começando. A FAPESP lançou uma nova chamada de propostas voltada à capacitação de profissionais que atuam em museus e acervos paulistas. O edital é destinado a especialistas vinculados a instituições públicas ou privadas do Estado de São Paulo que sejam abertas ao público e atuem na salvaguarda de bens materiais e imateriais. A iniciativa oferece bolsas de aperfeiçoamento para a realização de estágios técnicos em museus e outras instituições no Brasil ou no exterior, com duração de 30 a 90 dias. O candidato bolsista deve ter formação em nível superior e vínculo empregatício com a instituição sede da proposta, e o estágio deve ser realizado em cidade diferente daquela onde o profissional trabalha. As propostas devem ser cadastradas até 6 de novembro. Informações na página fapesp.br/18387. O 10º Fórum Brasileiro de Educação Ambiental encerra hoje o prazo de inscrições para apresentação de trabalhos. Eleide Bergamo tem as informações.
0: Terminam nesta quarta-feira, dia 30, as inscrições para estudantes e profissionais que pretendem apresentar trabalhos no 10º Fórum Brasileiro de Educação Ambiental. O encontro vai ser de 23 a 28 de novembro, em Brasília, com o tema Educação Ambiental pela Vida. Podem ser inscritos trabalhos como pesquisas, relatos de experiência, práticas educativas, projetos, ações comunitárias e tecnologias sociais de educação ambiental. Para participar, é necessário fazer a inscrição online e pagar uma taxa que varia de R$ 20,00 para estudantes da educação básica a R$ 70,00 para profissionais que não sejam professores. As inscrições para participantes que não vão apresentar trabalhos permanecem abertas até o último dia do fórum. A entrada é de graça para professores e estudantes de educação básica, além de povos indígenas, quilombolas e comunidades tradicionais. Além dos trabalhos apresentados, a programação inclui mesas temáticas, oficinas e uma feira de economia solidária com produtos da agricultura familiar. O 10º Fórum Brasileiro de Educação Ambiental é realizado pelo Ministério do Meio Ambiente em parceria com a Rede Brasileira de Educação Ambiental, Instituto Brasília Ambiental, Articulação Nacional de Políticas Públicas e Educação Ambiental e Universidade de Brasília. As inscrições podem ser feitas pela internet. Mais informações no site do Ministério do Ambiente em gov.br/mma. Eleide Bergamo, Rádio Unesp FM.
20: Chamada pública recebe propostas de universidades para integrar a rede nacional voltada à educação especial inclusiva. O prazo termina dia 5 de outubro. O repórter Gilberto Evangelista tem as informações.
21: O Ministério da Educação, em parceria com a Coordenação de Aperfeiçoamento de Pessoal de Nível Superior, CAPES, está com as inscrições abertas para o edital do Observatório da Educação Especial Inclusiva, o OBEDUC-EI, com oportunidades de bolsas para diferentes níveis, que variam de R$ 700 a R$ 5.300. A ideia é estruturar uma grande rede multidisciplinar em todo o país, reunindo de pesquisadores universitários a professores da educação básica, que vão criar indicadores para monitorar e aprimorar a Política Nacional de Educação Especial Inclusiva, PNEI. O coordenador-geral de Avaliação, Monitoramento e Fortalecimento da Política de Diversidade do MEC, Francisco Marques, diz que, entre os objetivos, estão a geração de dados reais, a criação de materiais e treinamentos, e a formação de pessoal. Para isso, é preciso fazer um retrato fiel da educação especial inclusiva nas redes de ensino dos estados, municípios e Distrito Federal.
22: E não só um retrato, né? Mas assim, é uma sequência de retratos, como monitorar é algo feito continuamente, né? Então, é um filme, né? Uma sequência de retratos que vai nos mostrar para onde a gente está indo, se a gente está indo para onde a gente quer, em que velocidade a gente está indo.
21: Francisco Marques alerta que o primeiro passo para fazer a inscrição é ter a rede de instituições já constituída.
22: Então, isso exige articulação, exige conversa, exige organização. Então, não deixe para a última hora. Você que está interessado, que é um professor, uma professora do Departamento de Educação, Educação Inclusiva, se articule desde já, constitua sua rede, leia com atenção o edital e apresente a sua proposta. Não não deixe para o último dia, que é o dia 5 de outubro.
21: Então, não perca tempo. O envio de propostas deve ser feito pelo site inscrição.capes.gov.br. E para ler o edital, saber mais detalhes sobre o OBEDUQI, confira a matéria completa em gov.br/mec. Reportagem Gilberto Evangelista.
20: Um levantamento do Ministério da Educação mostrou que 93% das redes estaduais de ensino contam com protocolos formais contra o racismo. Antes, esse percentual era de 59%. Entre as redes municipais, o índice passou de 36% para 53%. Pedro Lacerda, da Rádio Nacional, tem as informações.
2: Os protocolos definem um passo a passo que as escolas devem seguir sempre que um caso de discriminação racial é identificado. Pela orientação do MEC, o primeiro passo é interromper a agressão imediatamente e encaminhar o caso à direção ou a uma comissão responsável dentro da própria unidade. Em seguida, a prioridade é acolher e proteger o estudante atingido. Quando o autor da agressão é um adulto, professor ou funcionário, por exemplo, a escola precisa aplicar medidas administrativas e, se for o caso, legais. As famílias também devem ser informadas e envolvidas nos encaminhamentos. Depois desse atendimento inicial, entram em ação as respostas pedagógicas, como capacitação de professores e atividades voltadas à convivência e ao respeito às diferenças. A escola ainda deve acompanhar o caso de forma contínua para garantir que o estudante permaneça protegido. Segundo o MEC, quando a direção da escola não toma providências, o estudante ou a família pode recorrer à ouvidoria da Secretaria de Educação. Já em casos de agressão física ou violação grave de direitos, o caso pode ser levado ao Conselho Tutelar, à Assistência Social ou à Polícia. Uma das conclusões do estudo é que a ausência de acolhimento após um episódio de racismo é uma das principais causas do afastamento de estudantes negros da escola, o que reforça a importância da adoção desses protocolos como ferramenta contra a evasão escolar. Da Rádio Nacional em Brasília, Pedro Lacerda.
20: O Ministério da Educação também identificou aumento percentual de escolas da rede municipal que recebem formação, seminários, oficinas e palestras sobre equidade racial. De 2024 a 2026, este percentual passou de 48% para 69%. Sancionada a lei que cria a Universidade Federal da Fronteira Norte. A UFFN terá sede em Oiapoque, na fronteira com a Guiana Francesa, e será vinculada ao Ministério da Educação. O campus da Unifap, Universidade Federal do Amapá, que fica no município, passa a integrar a nova universidade, com a transferência de cursos, estudantes e cargos. Rodrigo Rezende tem os detalhes.
3: A UFFN terá como objetivos oferecer graduação e pós-graduação, desenvolver pesquisa, extensão e cultura e promover a inovação e o desenvolvimento regional. O presidente do Senado, Davi Alcolumbre, destacou o papel da instituição na formação de profissionais e pesquisadores, principalmente com a possível exploração de petróleo na região.
4: De formarmos capacidade intelectual na academia, na universidade, no conhecimento, nessa nova perspectiva das riquezas da exploração do petróleo e das riquezas que o petróleo pode proporcionar para o Brasil e vai proporcionar para a Amazônia, de conhecimento, de inteligência, e a universidade, só ela é capaz de gerar todas essas perspectivas.
3: Para 2027 e 2028 estão previstos investimentos de R$20 milhões por ano na nova universidade. Da Rádio Senado, Rodrigo Rezende.
20: O Cidade Universitária termina aqui. Eu sou Liene Castro e volto amanhã, às 8 da manhã.
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5: Olá, uma bela quarta-feira para você que está conosco aqui na Rádio Unesp. Pelo seu rádio, pela internet também, mais uma edição do Manhã Popular Brasileira. Vamos juntos com você até às 11h30 da manhã. Seleção musical, João Flávio Lima. Operação de áudio, Paulo Pepa. Eu sou Wellington Leite. Daqui a pouquinho a gente vai ouvir juntos o dueto de Jair Oliveira com Luciana Mello. Vamos ouvir também Toninho Horta, Seu Jorge, Sérgio Mendes, Celso Fonseca, Gilberto Gil e vários outros. A gente abre com Luiz Melodia e Zezé Mota, do Luiz Melodia, Estácio, Eu e Você.
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Em 105,7 trouxemos para você Seu Jorge, Sérgio Mendes e Toninho Horta, do Toninho e Sérgio Mendes. Agora Amor é com você. Muito obrigado pela companhia. E hoje tem o Inesquecine no Sesc. Filmes que marcaram gerações e continuam atuais ao abordar a experiência da juventude. A programação reúne clássicos como Labirinto, A Magia do Tempo, Curtindo a Vida Doidado, Matilda e Conta Comigo. A primeira exibição é hoje, às 8 da noite, ou melhor, às 7h30 da noite, no Sesc, no auditório. O filme é Labirinto, A Magia do Tempo. A entrada é gratuita e livre a todos os públicos. Continue conosco com o Caetano Veloso cantando dele, Mel. 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

0: Você ouviu aqui na Rádio Unesp Jair Oliveira e Luciana Mello, do Jair, o Samba Me Cantou. Um rápido intervalo, chegando história no prato, e daqui a pouco tem Celso Fonseca e Gilberto Gil cantando do Gil, Palco.
1: 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Produção e apresentação, Liene Castro. O episódio de hoje vai se concentrar no tomate. É italiano? É fruto? É hortaliza? O professor da Esalq, Paulo César Tavares de Melo, é autor de um livro que conta a história da agroindústria do tomate no Brasil e vai nos guiar nesta jornada que partiu das Américas para o mundo. Até se tornar a base do molho da macarronada, o tomate fez uma longa viagem. Planta nativa ancestral da região andina da América do Sul, o tomateiro pertence a um grupo de espécies silvestres com principal ocorrência no Peru, Equador e Bolívia. Mas a sua domesticação, a forma cultivada, é atribuída especialmente ao México. Os astecas consumiam o tomate como ingrediente das salsas, um tipo de molho que incluía também cebola e pimenta, preparação que se assemelha ao nosso vinagrete. Desconhecido pelo Velho Mundo antes das grandes navegações, o tomate chegou à Europa na primeira metade do século XVI. Quando os espanhóis retiraram do México grandes quantidades de ouro, prata e joias, levaram para a Espanha também o tomate, mas não tinham ideia que esta planta também era uma riqueza.
2: O tomate, ele figurava em herbários como uma planta de curiosidade, ou era nos palácios e em alguns locais utilizado como uma planta ornamental pela beleza dos frutos. Existia um fato que retardou tremendamente a aceitação do tomate como uma espécie alimentar, uma hortaliça, digamos assim, que pudesse, pelas suas riquezas nutritivas, ser utilizada de uma maneira mais ampla pela população. O tomate era da mesma família da mandrágora, da beladona, de plantas que na época usadas pelos alquimistas, eram tido uma má fama de planta altamente venenosa. E aí, com isso, quem via o tomate se lembrava de mandrágora, se lembrava de beladona, que é utilizada na indústria farmacêutica até hoje em dia, né? E também tinha a conotação de ser um fruto altamente afrodisíaco. Daí, porque na França se chama pomme d'amour, a maçã do amor. A mesma conotação que tem na Alemanha. Mas isso tudo retardou tremendamente a chegada do tomate à mesa europeia, né? Ele poderia ter sido consumido já por 1700, só foi ter um consumo maior a partir do final do século XVIII.
1: A desconfiança do tomate enquanto alimento persistiu por muito tempo. Desde a primeira descrição conhecida na Europa, publicada em 1544, até o primeiro registro na literatura culinária, em 1652, são 150 anos. E conforme o tomate vai conquistando espaço na cozinha, aumentam também os registros artísticos deste personagem.
2: Se você vai aos museus da Europa, você vai ver grandes pintores aí da época da Renascença, Idade Média, de 1500, começam a aparecer quadros por volta de 1550, 1560, onde aparece um tomatinho lá, junto de outras hortaliças que eram já cultivadas largamente na Europa, né? Mas o tomate não aparecia. Se você olhar quadros, os famosos bodegões que existem no Museu do Prado ou em outros museus famosos de Barcelona, o próprio Louvre, até uma determinada data não tem tomate nos quadros. Aí depois, 1700, aí começam a aparecer quadros em que o tomate está lá presente. Então essa é uma das maneiras de se datar quando foi que o tomate começou a ter importância.
1: Depois que partiu para a Europa, o tomate demorou a voltar para a América. Nos Estados Unidos, seu cultivo se difundiu na segunda metade do século XVIII. E no final do XIX, o tomate esteve envolvido em uma disputa jurídica. A lei de tarifas da época cobrava impostos de importação sobre legumes e hortaliças, mas isentava as frutas. Em 1893, a Suprema Corte norte-americana decidiu que o tomate deveria ser classificado como uma hortaliça e não como fruta. Polêmica. Está certo isso, professor Paulo?
2: Sempre faz a mesma pergunta: tomate é fruta ou é hortaliça? Essa pergunta ela é inevitável. Por que não fazem a mesma pergunta para berinjela? Por que não fazem a mesma pergunta para abóbora? Abobrinha, que é fruto também? Por que não faz a mesma pergunta para um jiló, pimentão? Todos são frutos, todos estão dentro do grupo dos frutos. Tomate é fruto ou é hortaliça? Tomate é um fruto consumido dentro da categoria de hortaliça-fruto.
1: Na justiça norte-americana daquela época, o tribunal considerou que o tomate era hortaliça. A discussão não era científica, mas sim tributária. Resultado: imposto 1, botânica 0. Apesar de nativo da América Andina, o tomate só foi trazido ao Brasil pelos colonizadores europeus e registrou por 2 séculos uma tímida participação agrícola. Foi a chegada dos imigrantes italianos e japoneses que impulsionaram o consumo e o cultivo no país.
2: A expansão do tomate no Brasil se dá com a chegada de diferentes grupos étnicos, diferentes imigrantes de diferentes etnias. A partir da chegada dos italianos, há uma expansão do consumo de tomate. 1870 foi quando as maiores levas de imigrantes chegaram aqui. Mas antes disso, bem antes disso, já tem registro do cultivo de tomate no Brasil. Cultivo. E sempre como uma fruta, uma hortaliça-fruto cara, mas que já existia em cultivo. Japoneses deram uma contribuição fenomenal. Durante muito, mas muitas décadas, os japoneses dominaram a produção de tomate no Brasil.
1: De curiosidade botânica a alimento, o tomate é um camaleão da culinária. Como salada, molho, bebida, protagonista ou ingrediente, é o rei da versatilidade e ainda oferece um bônus para quem o consome.
2: O antioxidante mais fabuloso do mundo, incontestavelmente de grande ação anticancerígena, é o licopeno. É um carotenoide que dá a cor vermelha aos tomates e que o tomate tem de sobra, mas dentro de certas condições para que ele seja biodisponível. Mas o licopeno é a grande substância bioativa que hoje alavanca os produtos de tomate. Tomate em conserva tem bastante licopeno, tomate in natura também tem. Além de que, o que chama atenção na história do tomate é o seu uso, o seu aproveitamento industrial. Extrato de tomate. Extrato de tomate é um produto, digamos assim, de quinto interesse para a indústria do tomate. O que interessa para a culinária mundial hoje é tomate pelado inteiro, que vende cada vez mais. É um tomate cubeteado, é um tomate em cubo. Você compra na latinha, abre, tá um tomate picadinho lá, é tomate, não tem mistura de nada. É uma passata de tomate. Agora o Brasil foi invadido por essas indústrias italianas que exportam para o Brasil, e tem também passata brasileira, e tem também todos os outros derivativos, produtos que são derivados de tomate, além do que eu falei do extrato, purê de tomate, purê mais concentrado, menos concentrado. Tem o tomate seco, que no Brasil antigamente ninguém conhecia, hoje em dia é muito utilizado. Tomate em pó, ração com o resíduo do tomate, você tem vários usos do resíduo do tomate. O tomate você faz tudo.
1: Você já era fã do tomate ou se tornou agora? História no Prato apresentou a trajetória deste fruto com a participação do professor e pesquisador da Esalq, Paulo César Tavares de Melo. Ele é autor dos livros A História da Agroindústria do Tomate no Brasil e História das Hortaliças no Brasil, do Desenvolvimento aos Tempos Atuais. Redação e apresentação, Liene Castro. Trabalhos técnicos de Wagner Barros. 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

0: 105,7, trouxemos para você Luciana Souza e WDR Big Band, do Ivan Lins e Lenine, Se Acontecer. Trouxemos também Benzier, Água Salgada e Júlia Mestre cantando dela, Deusa Inebriante. Olha só, neste sábado, dia 3, as composições do violeiro, cantor, compositor e artesão de violas, Levi Ramiro, vão ser apresentadas a partir das 10 da manhã na Praça dos Bambus, no Jardim Botânico de Bauru. A apresentação é gratuita e aberta ao público. O evento marca os 15 anos da TV Unesp, comemorados neste ano e realizado em parceria com o Jardim Botânico e a Prefeitura de Bauru. A programação vai ter a mediação do jornalista Júlio Penariol, que conduzirá um bate-papo com o artista, intercalado com causos e músicas instrumentais e canções de Levi Ramiro. Além disso, a apresentação será registrada pela TV Unesp e transformada em um programa, que posteriormente vai ser exibido pela televisão e também pela internet. Você confere mais detalhes no Instagram da TV Unesp, @TVUnesp. Um rápido intervalo para você e daqui a pouco a gente volta.
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9: 8 horas e 59 minutos.
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12: Olá, uma bela manhã de quarta-feira para você. Estamos de volta com o Manhã Popular Brasileira. Daqui a pouquinho você vai ouvir Ney Matogrosso, a gente vai ouvir juntos aqui também Thiago York com Duda Beat e vários outros. A gente abre com João Bosco cantando dele Papel Machê.

Na Rádio Unesp, você ouviu Ney Matogrosso, do Ebert Viana, Quase um Segundo. Você ouviu também Roberta Saia, Alexia Bom Tempo, do Carlos Fernando, Banho de Cheiro. Nesta quinta-feira, amanhã, tem evento gratuito sobre inteligência artificial aqui em Bauru. É a parte da comemoração dos 15 anos da TV Unesp. A emissora promove, nesta quinta-feira, 1º de outubro, encontro que reúne profissionais e especialistas para discutir inteligência artificial e como ela está transformando a comunicação. Você pode obter mais informações e fazer a inscrição pelo site eventos.reitoria.unesp.br. O evento começa às 8 da manhã e vai até às 5h30 da tarde na sede da TV Unesp. Ouça agora o grupo BR6 cantando do Gilberto Gil, Flora.

0: No Manhã Popular Brasileira, você ouviu Thiago York, Duda Beat, do Thiago Tangerina. Você ouviu também o Danny Black cantando do Djavan Azul. Um rápido intervalo, chegando o Nesp Cuida pra você. Depois tem Bid, Hildon e Céu, do Hildon, Na Sombra de uma Árvore.
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3: Criado em 1990, o Núcleo de Atendimento à Comunidade, o NAC, da Faculdade de Ciências Farmacêuticas da Unesp em Araraquara, é uma importante estrutura de apoio à saúde pública. Todos os anos, cerca de 75 mil pessoas da região são beneficiadas por serviços gratuitos de diagnóstico, hemoterapia, assistência farmacêutica e análises laboratoriais. Uma das frentes de atuação é a Coordenadoria de Análises Clínicas e Hemoterapia, que reúne o Centro de Referência Diagnóstica, o Hemonúcleo Regional e o Laboratório de Desenvolvimento e Validação de Métodos Alternativos. O Centro de Referência Diagnóstica realiza mais de 500 mil exames por ano, enquanto o Hemonúcleo coleta cerca de 7 mil bolsas de sangue e distribui hemocomponentes para hospitais da região. Já o laboratório desenvolve métodos alternativos ao uso de animais em pesquisas científicas. Outra área de destaque é a Coordenadoria de Fármacos e Medicamentos, responsável pelo desenvolvimento de pesquisas, produção de medicamentos e assistência farmacêutica. A farmácia universitária oferece medicamentos de baixo custo, acompanhamento de pacientes, campanhas de saúde e contribui para a formação dos estudantes. A coordenadoria também mantém um centro especializado em pesquisas com fitoterápicos e análises toxicológicas. O núcleo também abriga a Coordenadoria de Alimentos e Saúde Coletiva, que reúne laboratórios voltados à análise da qualidade da água, de alimentos e plantas medicinais, além de um serviço de exames de DNA realizado em parceria com a Defensoria Pública do Estado de São Paulo. Outro destaque é o Centro de Pesquisa e Desenvolvimento da Qualidade da Cachaça, que oferece orientação técnica aos produtores artesanais. Entre as ações de maior impacto social está a Universoja, unidade dedicada ao estudo e à produção de derivados do extrato de soja. O projeto garante a distribuição gratuita de leite de soja para pessoas com alergia à proteína do leite, cadastradas em programa da Prefeitura de Araraquara, reforçando o compromisso da Unesp com a saúde, a pesquisa e o atendimento à comunidade.
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0: Fechando mais uma hora do Manhã Popular Brasileira, Lula Queiroga, dele Vinícius Sarmento, Unha e Carne. Você ouviu também Lued Luna e Ramonzinho, Ideais e Ideias. Você ouviu também Jorge Vercillo, dele Leve e Na Sombra de uma Árvore, com Bid, Hildon e Seu Jorge. Mais um rápido intervalo e daqui a pouco a gente volta.
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3: Olá, ouvintes, eu sou Carlos Sabino Caldas, professor do Departamento de Audiovisual e Relações Públicas, o DARP, e do Programa de Pós-Graduação em Comunicação, Mestrado e Doutorado da Unesp em Bauru. Agradeço à Rádio Unesp pelo convite. Nesse espaço, quero conversar com vocês sobre questões da comunicação que fazem parte do nosso cotidiano e das minhas pesquisas. Para começar, uma pergunta. Quando uma opinião aparece muitas vezes na nossa tela, no nosso navegador, na tela do nosso celular, isso significa que a maioria das pessoas pensa daquela maneira? Imagine acompanhar uma notícia ao vivo pelo YouTube em um canal como CNN Brasil, Jovem Pan News, UOL News. Além do vídeo, você encontra o chat, um espaço onde espectadores escrevem comentários e respondem uns aos outros durante a transmissão. As mensagens chegam depressa. Algumas repetem as mesmas frases. Você lê uma sequência de comentários defendendo determinada posição e pode pensar: parece que todo mundo concorda. Mas quem é esse todo mundo? Uma pesquisa que desenvolvi com os professores Alain Gelucci e Gustavo Calisto ajuda a gente a pensar nessa questão. Nós integramos o SMU, Grupo de Pesquisa da Escola de Comunicação e Artes da USP, que estuda as relações entre mídias digitais e sociedade. Para esse estudo, coletamos aproximadamente 14 mil comentários em 30 minutos da cobertura da CNN Brasil no YouTube sobre a manifestação de apoiadores de Bolsonaro na Avenida Paulista em fevereiro de 2024. Quando observamos a frequência das palavras, encontramos um dado curioso. O nome de Lula apareceu mais de 3 mil vezes, o de Bolsonaro, pouco mais de 1.000. Como entender isso numa cobertura de uma manifestação de apoiadores de Bolsonaro? Foi preciso examinar as mensagens e acompanhar o contexto da conversa. Encontramos manifestações de apoio, críticas e provocações envolvendo os dois políticos. Identificamos também a repetição de frases de apoio dentro de um mesmo minuto. Os espectadores usavam aquele espaço para comentar a cobertura, defender posições e confrontar os outros participantes. Isso mostra porque a contagem sozinha é insuficiente. A frequência de um nome não diz se ele está sendo elogiado ou criticado. Em 14 mil comentários não significam 14 mil pessoas diferentes. Uma mesma pessoa pode escrever muitas vezes. O pesquisador Leandro Leonardo Batista, da USP, chama atenção para uma distinção importante no estudo de opinião pública nas mídias digitais. Nas pesquisas com amostra de população, buscamos conhecer opiniões de pessoas selecionadas. Ao estudar nas mídias sociais, podemos investigar as informações e os argumentos em circulação que podem participar da formação dessas opiniões. No estudo, os comentários permitiram observar como posições eram expressas e disputadas naquele espaço, mas não permitem concluir o que a população brasileira pensa. Esse limite não diminui a importância da pesquisa. Quem acompanha uma transmissão também pode ler os argumentos, as críticas, as provocações do chat. Essa conversa produz interpretações sobre os acontecimentos e pode participar da maneira como ele é compreendido. Além disso, o que vemos acontece em condições específicas. O canal escolhe como apresentar a notícia, a plataforma estabelece recursos e regras de participação e os espectadores decidem se vão comentar e a quem responder. Em outros canais, podemos encontrar outras conversas. E isso considerando apenas o YouTube. As discussões no Instagram, no TikTok,

0: Antes de concluir que todo mundo pensa assim, podemos perguntar: quem é esse todo mundo que aparece na minha tela? Até a próxima coluna e um abraço.
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1: 9 horas e 55 minutos.
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4: Olá, muito obrigado pela companhia. Estamos de volta com o Manhã Popular Brasileira. Daqui a pouquinho, clássicos da MPB e também as novidades. Você vai ouvir Gal Costa, vamos ouvir também Sérgio Sampaio, Lineker e vários outros. A gente abre com o Tony Gordon cantando do Cartola, As Rosas Não Falam.

Esta foi a Alice Caymmi na Rádio Unesp, Meu Dever. Você ouviu também Pedro Miranda cantando Desengaiola. A gente segue a programação da Rádio Unesp com Péricles e Nando Reis, Na Estrada.

0: Em 105,7, Rosália de Souza, cantando do Zequete Opinião. Trouxemos também Simoninha e Fabiana Cosa, do Ataúfo Alves, Vai, Mas Vai Mesmo, e também Laranja Madura. Confira mais um rápido intervalo, chegando Ciência São Paulo para você. E daqui a pouco tem a Gal Costa cantando do Caetano Veloso, Flor do Cerrado.
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2: Pesquisadores brasileiros desenvolveram uma molécula sintética capaz de combater a malária de forma mais eficaz. O diferencial do composto é sua ação tripla, que elimina o parasita no fígado e no sangue, além de interromper a transmissão para o mosquito vetor. Eficaz contra as espécies Plasmodium vivax e Plasmodium falciparum, o composto age diretamente na mitocôndria do parasita, bloqueando a produção do seu DNA e impedindo sua replicação, sem afetar as células humanas. Embora ainda precise passar por mais testes antes de virar um medicamento disponível nas farmácias, a descoberta representa uma arma promissora contra um problema global que mata mais de 600 mil pessoas por ano. Realizado na Unifesp, o trabalho teve a colaboração de integrantes do Centro de Pesquisa e Inovação em Biodiversidade e Fármacos, um CEPID da FAPESP.
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E estamos de volta aqui na Rádio Nesp. Você ouviu Sérgio Sampaio, dele Ninguém Vive Por Mim. Trouxemos também Rael, Flor de Aruanda. Trouxemos também, abrindo o bloco, Gal Costa cantando do Caetano Veloso, Flor do Cerrado. E o mês de outubro no Sesc começa com o show internacional. O pianista e compositor cubano Pepe Rivero se apresenta amanhã, quinta-feira, 1º de outubro, às 8 da noite. Um dos nomes da música latino-americana contemporânea, Rivero apresenta o show Entre Raízes e Universos, um concerto de piano solo que percorre diferentes tradições musicais ibero-americanas em uma narrativa que conecta espiritualidade, memória e identidade cultural. O show vai ser no auditório do Sesc. Os ingressos já estão à venda pelo aplicativo credencial Sesc SP e também pelo site centralrelacionamento.sescsp.org.br, além de estar à venda também nas bilheterias da unidade. Os valores variam de R$ 15 a R$ 50 a entrada. Ouça agora Rashid e Duda Beat. Dela e Rashid, Sobrou Silêncio.

esqueça do meu compromisso com isso e aquilo que aconteceu 10 minutos atrás. 10 minutos atrás de uma ideia já dão pra uma teia de aranha crescer e prender sua vida na cadeia do pensamento que de um momento pro outro começa a doer.

0: fechando mais uma hora do Manhã Popular Brasileira Lineker, do Gilberto Gil, Barato Total. Trouxemos também Erasmo Carlos, dele Roberto Carlos, Mané João. Você ouviu também Elza Soares e Flávio Renegado, do Caetano Veloso e Gilberto Gil, Divino Maravilhoso. Mais um rápido intervalo e daqui a pouco a gente volta.
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1: 10:55.
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4: Olá, e já voltamos com o Manhã Popular Brasileira, abrindo agora nossa última meia hora juntos, nesta manhã de 30 de setembro. Ouça Chico César cantando dele, Pétala por Pétala.

Esta foi a Zélia Duncan, do Marcos Valle, Quarentão Simpático. Você ouviu também a Jussara Silveira, do Dorival Caymmi, Milagre. Confira agora Beto Guedes cantando dele, Ronaldo Bastos, Amor de Índio.

0: E encerrando Manhã Popular Brasileira, você ouviu Samba de Rainha, do Benito de Paula, Retalhos de Cetim. Trouxemos também Rosa Emília, 1-0, do Pixinguinha, Nelson Ângelo e Benedito Lacerda. A gente deixa você com a Samara Joy cantando do Djavan, Flor de Lis. A seleção musical foi de Sérgio Magson, Paulo Pepa na operação de áudio. Eu sou Wellington Leite. Continue conosco, daqui a pouquinho tem o produto jornalístico Conexão, produto do jornalismo Unesp FM. Volte com a gente amanhã a partir das 8 da manhã com mais uma edição do Manhã Popular Brasileira. Um abraço para você e até mais.
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12: 11h30, muito bom dia. Hoje é quarta-feira, dia 30 de setembro. E este é o Conexão, uma produção do jornalismo da Rádio Unesp, que você ouve em 105,7 FM em Bauru e onde estiver nas plataformas digitais e em radio.unesp.br. Bom dia, Pedro Norberto.
13: Bom dia, Lady Bergamo. Bom dia, ouvintes. Hoje, no Conexão, o Prêmio Unesco para a Promoção de Jovens Cientistas, um levantamento sobre planos de saneamento entre os candidatos ao governo estadual e uma entrevista sobre o padrão corporal em mulheres e sua relação com transtornos alimentares.
12: Com operação de áudio de Jurandir Matos, o Carrado, o Conexão está no ar.
13: 11h31. Está aberto até 6 de outubro o prazo para inscrição ao mestrado profissional em educação inclusiva em rede nacional, o PROFEI 2027. Mais informações com Fábio Toledo.
14: O programa de pós-graduação stricto sensu é destinado a professores em exercício na educação básica, oferecendo aulas em formato híbrido, com parte remota e síncrona, parte presencial agendada. Pode participar do exame quem tiver diploma de graduação devidamente registrado no MEC, ser professor com carga horária de no mínimo 20 horas semanais na rede pública de ensino na educação básica, atuando em sala regular ou de atendimento educacional especializado. Outra obrigatoriedade é ter um projeto de pesquisa elaborado. A taxa para inscrição no exame é de R$ 130,00, a ser pago até às 4h59 da tarde de 7 de outubro. Ao todo, são 700 vagas distribuídas entre 31 instituições de ensino superior de todo o Brasil e em três linhas de pesquisa: Educação Inclusiva, Diversidade e Justiça Social, Educação Inclusiva, Acessibilidade e Tecnologias e Formação Docente, Currículo e Práticas Pedagógicas Inclusivas. A Unesp faz parte da rede a partir da Faculdade de Ciências e Tecnologia do campus de Presidente Prudente, com 40 vagas abertas, sendo 29 de ampla concorrência e 11 para cotas, 8 vagas para a linha 1, 7 para a linha 2 e 25 para a linha 3. Para mais informações e inscrição, acesse o site seletivo.profei.com.br. Fábio Toledo, Rádio Unesp FM.
12: 11h33. A Unesp assinou um acordo de mobilidade estudantil com a Universidade Politécnica de Macau, na China. Os reitores e demais representantes das duas universidades se reuniram na reitoria da Unesp em São Paulo na última semana.
13: Fundada em 1981, a Universidade Chinesa tem cerca de 8 mil estudantes em cursos de graduação, mestrado e doutorado, com áreas como saúde, enfermagem, esporte, ciências sociais, inteligência artificial, tecnologia, gestão, tradução e estudos sino-portugueses.
12: A relação com a língua portuguesa tem importância estratégica para a Politécnica de Macau. Por séculos, a região foi colônia de Portugal e atualmente a instituição atua no fortalecimento das relações da China com países lusófonos.
13: Unesp Politécnica de Macau já fazem colaborações pontuais em pesquisa. No ano passado, uma delegação visitou a Universidade Chinesa para discutir o fortalecimento da cooperação no ensino superior.
12: O acordo assinado prevê inicialmente 5 vagas para a mobilidade de estudantes de graduação. Durante a reunião, também foram discutidas possibilidades de ampliar a parceria para docentes e pesquisadores, além da criação de programas de duplo diploma.
13: A Universidade Politécnica de Macau demonstrou interesse em colaborar com um novo curso de Língua e Cultura Chinesas da Unesp em Assis, inclusive no ensino do idioma. A experiência da instituição chinesa em tradução também pode contribuir com projetos da Fundação Editora Unesp.
12: 11:34. A Unesp vai coordenar um novo Centro de Ciência para o Desenvolvimento, voltado à inclusão de pessoas com deficiência na educação superior e no mercado de trabalho. O centro é sediado na Faculdade de Ciências e Tecnologia, no campus de Presidente Prudente, e realizado em parceria com a Secretaria de Estado dos Direitos da Pessoa com Deficiência e a Universidade Virtual do Estado de São Paulo.
13: O CEUDSP, Centro de Ciência para o Desenvolvimento do Ecossistema Educacional e Laboral Digital Inclusivo e Acessível no Estado de São Paulo, recebeu investimento de R$3,5 milhões da FAPESP para aplicação nos próximos 5 anos. Ele vai reunir 29 pesquisadores de instituições brasileiras e estrangeiras com foco no desenvolvimento de soluções baseadas em tecnologias digitais para reduzir barreiras de acessibilidade.
12: Dados do PNAD Contínua do IBGE mostram que apenas 24% dos homens e 26% das mulheres com deficiência com idade acima de 25 anos concluíram a educação básica obrigatória. Entre as pessoas sem deficiência, os índices são de 54% para os homens e 60% para as mulheres. As pessoas com deficiência também apresentam menor participação na força de trabalho, com taxas de informalidade superiores às das pessoas sem deficiência.
13: O CEUDSP pretende acompanhar a trajetória dessas pessoas com deficiência desde a formação até o ingresso no mundo do trabalho, a fim de produzir documentos que possam orientar políticas públicas e criar um ecossistema educacional e laboral acessível, baseado em tecnologias digitais inclusivas, favorecendo com isso a permanência e a participação efetiva das pessoas com deficiência na vida economicamente ativa.
12: 11:36. Estão abertas as indicações para a terceira edição do Prêmio Unesco para a promoção de jovens cientistas em ciência, tecnologia, engenharia e matemática. As inscrições podem ser feitas até o dia 30 de novembro. Os detalhes com Giovanna Keiko.
15: A iniciativa tem o objetivo de estimular a pesquisa científica, a educação, a cooperação internacional, a fim de destacar novos talentos na área. O prêmio busca dar destaque a trabalhos que contribuam para o desenvolvimento sustentável, a inovação e o progresso socioeconômico. A competição acontece a cada 2 anos e tem 5 categorias, uma para cada região geográfica da Unesco: África, Estados Árabes, Ásia e Pacífico, Europa e América do Norte e América Latina e Caribe. Cada vencedor vai receber $50 mil, além de medalha e diploma. Podem concorrer jovens cientistas com menos de 40 anos de idade até a data limite das inscrições, que tenham tido reconhecimento por realizações significativas em pesquisa científica, tecnológica ou de educação, em ciência, tecnologia, engenharia, matemática, divulgação científica, inovação ou cooperação internacional na área. As candidaturas devem ser feitas em inglês ou francês na página do prêmio disponível no site da Unesco. A candidatura deve ser apresentada com uma instituição habilitada junto à Unesco: universidades, sociedades científicas internacionais, ONGs e cátedras. A Unesco ressalta que os docentes pesquisadores ou integrantes do corpo técnico-administrativo que atuam de forma individual não podem submeter indicações. Jovens cientistas interessados devem buscar o apoio de uma dessas instituições para formalizar sua indicação e realizar sua candidatura no site. Para mais informações, acesse o site unesco.org. Com supervisão de Liane Castro, Giovanna Keiko, Rádio Unesp FM.
13: 11:39. O CNPq, Conselho Nacional de Desenvolvimento Científico e Tecnológico, divulgou nesta terça-feira o resultado preliminar da chamada do Programa Institucional de Bolsas de Pós-Graduação, Ciclo 2027. Foi aprovada uma oferta de 3.021 bolsas de mestrado e 1.572 de doutorado em 200 instituições de ensino em todo o país.
12: Nesta distribuição, a Unesp foi a segunda com mais bolsas de mestrado aprovadas, com 125, e a terceira em doutorado, com 58 bolsas. Ao todo, a universidade vai receber cerca de 17 milhões de reais em bolsas a partir da Pró-Reitoria de Pós-Graduação.
13: O resultado final e publicação no Diário Oficial da União está previsto para 9 de outubro, enquanto a implementação das bolsas deve ser feita em março de 2027.
12: 11:40. Um levantamento das propostas de candidatos a governadores de estado nas eleições deste ano aponta que apenas 26% dos planos de governo possuem planos com metas concretas para saneamento básico. A reportagem é de Priscila Terezo, da Rádio Nacional.
16: Um levantamento feito pelo Instituto Trata Brasil, com 62 principais candidatos a governos estaduais, constatou que apenas 13 deles têm projetos abrangentes para a área de saneamento básico, como abastecimento de água, esgotamento sanitário e drenagem. O estudo analisou os planos de governo daqueles com maior probabilidade de serem eleitos ou disputarem o segundo turno, de acordo com as pesquisas de intenção de voto, divulgadas entre 22 de agosto e 4 de setembro. Foram levados em conta quatro eixos dessa política pública, entre eles planejamento, regionalização e coordenação para universalizar os serviços, viabilizar investimentos e superar gargalos para a universalização e metas tangíveis. A partir dessa análise, foram atribuídos níveis a cada candidato com base no número de eixos abordados em seus planos de governo. Esses níveis vão de ausente, quando o candidato não menciona saneamento em nenhum trecho da proposta, até abrangente, quando a proposta cobre os quatro eixos analisados. O Trata Brasil constatou que todos os 62 candidatos abordaram pelo menos um eixo em seu plano, mas, segundo a presidente executiva da Organização da Sociedade Civil, Luana Preto, ainda são poucos aqueles que trazem propostas estruturadas sobre saneamento.
17: O que a gente percebeu foi que o tema, ele começa a aparecer, mas que são poucos os candidatos que se comprometem de uma maneira estruturada, ou seja, sabendo o que eles vão fazer para chegar onde precisa chegar, colocando, né, áreas vulneráveis, áreas rurais, colocando de onde vai vir o investimento, colocando a importância do fortalecimento das agências reguladoras, né? Então, isso ainda é um ponto de atenção, porque não adianta a gente colocar o tema de uma maneira a não ter o como chegar lá no objetivo final.
16: Ela afirma que entre as propostas específicas, a universalização é o que mais aparece entre os planos dos candidatos. No entanto, as metas tangíveis estão em apenas 26% delas.
17: 87% dos candidatos falam de universalização, ou seja, tem a questão, né, do marco legal na cabeça, só que apenas 26% colocam metas, né? Então, eu falo de universalização, mas eu não me comprometo com meta. E isso é um problema. Eu falo de universalização, mas eu não falo de regulação, que é um tema muito importante quando a gente olha que as agências reguladoras têm que ser técnicas, têm que ser independentes, têm que ser fortalecidas para cobrar tanto a expansão dos serviços quanto a operação eficiente desses serviços.
16: A presidente executiva do Trata Brasil reforça que o ideal seriam candidatos comprometidos com o tema, em especial nos estados com indicadores ruins.
17: Acre, Maranhão, Amazonas, que são estados com indicadores bastante ruins, aonde ainda tem candidato praticamente não citando o saneamento básico. Esse é outro ponto que a gente chegou à conclusão no estudo, né? O que seria o ideal é que em estados onde a gente tem um indicador muito ruim de saneamento, a gente deveria ter os candidatos comprometidos com o tema, porque faltam 7 anos para universalizar o saneamento, e se ele não se comprometer agora, ele coloca em risco o atingimento dessa meta.
16: Atualmente, cerca de 33 milhões de brasileiros não têm acesso à água tratada sem coleta de esgoto. O Trata Brasil é uma organização da sociedade civil de interesse público voltada para a conscientização da sociedade sobre a importância do saneamento. Com colaboração de Vitor Abdala, da Rádio Nacional no Rio de Janeiro, Priscila Terezo.
13: 11h44, e por falar em eleições, você sabe qual local de votação tem mais eleitores este ano? Na verdade, ele fica fora do país, do lado de lá do Atlântico. Segundo o Tribunal Superior Eleitoral, o polo instalado na Universidade de Lisboa, capital de Portugal, reúne 78.800 eleitores, distribuídos em 207 sessões eleitorais.
12: O segundo maior local de votação também está em Portugal. É o Instituto Superior de Engenharia, na cidade do Porto, com 47.600 eleitores registrados, enquanto o terceiro maior fica nos Estados Unidos, em Miami, com 40 mil eleitores. Ao todo, mais de 918 mil brasileiros estão registrados para votar em 168 cidades no exterior. Fora do país, o voto é exclusivo para presidente e vice-presidente da República.
13: Já no Brasil, de fato, o maior local de votação é a Pontifícia Universidade Católica de São Paulo, com 17.600 pessoas aptas a votar. Nas eleições 2026, 158.745.463 eleitores estão aptos a votar no primeiro turno, marcado para este domingo, 4 de outubro.
12: 11h45.
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18: Nesta quarta-feira, o tempo fica com muita nebulosidade sobre o estado de São Paulo, inclusive em Bauru e região. Áreas de instabilidade favorecem a ocorrência de pancadas de chuva e trovoadas isoladas de curta duração, especialmente durante o período da tarde. A temperatura mínima registrada em Bauru hoje foi de 20 graus às 5 horas e 40 minutos. As temperaturas máximas previstas para esta tarde são 29 graus em Itapeva, 30 graus na região metropolitana de São Paulo, 32 graus em Presidente Prudente, 35 graus em Araçatuba e 36 graus em Barretos. A temperatura máxima prevista para esta tarde em Bauru é de 33 graus. Tiago Ferreira, do PEMET, para a Rádio Nesp FM.
13: 11h46. A pressão para alcançar padrões de beleza, muitas vezes reforçados pelas redes sociais e pela publicidade, pode afetar a maneira como as mulheres enxergam o próprio corpo e se relacionam com a alimentação. A repórter Marisa Sei conversou com uma especialista sobre este tema.
19: A magreza extrema, que marcou o padrão de beleza dos anos 1990 e 2000, é um tema que voltou às discussões neste ano. Nas passarelas internacionais, a diversidade de corpos perdeu espaço. Na temporada de inverno de 2026, 97,6% dos looks apresentados em Nova York, Londres, Milão e Paris foram vestidos por modelos dentro da numeração considerada padrão pela indústria da moda. Apenas 0,3% foram apresentados por modelos plus size. É o menor índice de representação de corpos maiores registrados pela Vogue Business desde o início desse acompanhamento, em 2023. E a questão não fica restrita ao mundo da moda. Uma revisão científica publicada neste ano na revista Adolescent Research Review, que reuniu 45 estudos e mais de 33 mil adolescentes, também encontrou uma associação entre o maior uso das redes sociais e mais preocupações com a imagem corporal e sintomas de transtornos alimentares. E para a gente aprofundar essa discussão sobre cultura da magreza e transtornos alimentares, eu converso com a nutricionista Karen Dunker. Ela é doutora em nutrição humana aplicada pela USP e coordenadora do Núcleo de Pesquisa do Ambulim, que é o Ambulatório de Transtornos Alimentares do Hospital das Clínicas da USP. Karen, obrigada pela sua participação aqui na Rádio Nesp. Bom, vamos começar explicando. Por que as adolescentes são as mais vulneráveis a essa pressão da magreza?
20: Uma coisa bem interessante da gente de falar é assim, quando a gente está exposto às mídias, cada um vai interpretar aquela imagem de uma forma, né? Então, assim, o que é mais preocupante? São as crianças e os adolescentes, né? Porque as crianças e os adolescentes estão em formação, estão naquela fase de desenvolvimento do corpo, da aceitação, né? Então, a exposição, ela pode sim gerar um impacto muito grande de todos os fatores que impactam, né? Para o risco de ter uns transtornos alimentares. A gente tem um modelo que a gente fala que é tripartite, que são os pais, os amigos e a mídia, né? E a mídia é a que traz mais impacto. Então, os pais e os amigos também têm impacto, né? O que o pai fala sobre o peso, o que o pai fala sobre alimentação, o que os amigos comentam sobre os corpos, esses três pontos, os pais, os amigos e as mídias, eles interferem nessas questões, né? Só que a que realmente traz mais impacto é a mídia. E aí, o que que acontece? A gente está o tempo todo exposto a esses estímulos, né? Todo mundo está exposto às mídias, todo mundo está exposto aos comentários, né? Na escola, situações de bullying, né? O que que vai fazer aquela pessoa desenvolver um transtorno alimentar é aquela pessoa que já tem uma predisposição. Então, a predisposição, ela tem inúmeros fatores genéticos, né, biológicos, fatores individuais, fatores de família, né? A gente tem essa coisa da genética muito forte também, bem forte aí nessa questão do desenvolvimento. A gente tem agora essa questão dos estudos de neurociência, que falam bastante de alterações cerebrais que podem predispor. Então, a gente tem N fatores, que se a pessoa tiver esses fatores e ela for exposta a esse fator mídia, ela pode sim desenvolver.
19: E nos últimos anos, os medicamentos emagrecedores, principalmente os análogos de GLP-1, ganharam muita visibilidade. Mesmo que os preços ainda estejam altos, o acesso a eles acabou ficando mais fácil. Isso também causa mais pressão para as pessoas emagrecerem? E para quem não consegue ter acesso a esses medicamentos também, a frustração é maior?
20: Esses padrões de beleza que retornaram para a magreza, eles estão muito relacionados também a essa questão dos análogos, porque as pessoas acharam uma solução, né, para resolver o problema, e muitas vezes pessoas nem sempre são as pessoas que estão realmente com uma necessidade. A gente sabe que os análogos, eles são bons para pessoas que estão com uma obesidade, que têm doenças associadas, mas as pessoas que estão com peso normal também estão usando. E eu acho que até gera uma certa frustração aquelas pessoas que não têm acesso financeiro para isso e que veem as outras pessoas usando e vê que de repente é uma solução para o seu problema, gera bastante ansiedade, e a ansiedade piora, né? Porque o desejo por emagrecer, ele está relacionado ali com a ansiedade também, né? Uma ansiedade que você precisa estar resolvendo em outras coisas que não seja o emagrecimento, ou que não seja o foco na comida ou na atividade física, entendeu? Então, a ansiedade, ela atrapalha todo esse processo. E aí, você tem uma pressão ali, que é do ambiente que você vive, é na sua escola, é no seu trabalho, é todo mundo falando, né, de corpo, gente usando. Você vê agora, todo mundo falando das canetas, né? Ah, porque eu estou usando, porque eu usei, porque emagreci. Ah, eu também quero, né? Mas eu não tenho acesso financeiro para isso. E o que que vai acontecer? A pessoa vai ficar mais angustiada, mais ansiosa, e de repente você vai comer mais e não vai conseguir nem fazer nada para conseguir emagrecer, né?
19: Para finalizar, Karen, diante de toda essa pressão das redes sociais, da indústria da moda e agora também da promessa de emagrecimento rápido, o que os pais, os professores, os outros adultos que convivem com adolescentes podem fazer para evitar uma relação problemática com o corpo e com a comida? E assim, quem sabe, aumentar as chances desses adolescentes chegarem na vida adulta um pouquinho mais em paz com a própria aparência?
20: Complexo, é o que a gente trabalha no prevenção, né? Na prevenção, né? A gente tem que trabalhar, como eu falei, a gente precisa trabalhar com os pais, a gente precisa falar com os professores, a gente precisa trabalhar nas mídias, né? Então, nas mídias sociais, a gente também tem que trabalhar contra toda essa onda, né? Temos que ser profissionais que pregam com conhecimento e ações que vão contra toda essa questão da pressão da magreza, o desejo da magreza, né? Infelizmente, esse mundo

0: filhos, né, de da escuta do filho, de falar dos corpos dos outros, né, que é muito cultural, né, nessa sociedade, você falar, nossa, se enquanto a pessoa fala, nossa, como você emagreceu, nossa, como você engordou, né, é uma coisa tão cultural, tão automática, e que muitas vezes pode trazer prejuízo. Principalmente se você fala para um adolescente, né, você acabou de falar do adolescente, o quanto esses comentários da família também trazem impactos, né, da família, dos amigos, como eu falei, é a mídia, a família e os amigos. A mídia ela tem impacto maior porque você não tem o controle sobre ela, né? Você não consegue controlar o que seu filho está assistindo. Mas você pode ter, pelo menos, tentar trabalhar alguma coisa com os pais. Não é só a mídia, é o conteúdo que se passa na escola, é o que o pai fala em casa. Como que essa menina pode se proteger contra tudo isso, né? A gente tem muitos, muitos caminhos para proteger. E realmente, eu acho que tem um ponto bem importante que a gente pode focar em família, por exemplo. Existem estudos falando que refeições em família, por exemplo, é um fator protetor. É você sentar com seu filho e comer. É isso, né? É mínimo ali, né? Então, você vê que são pequenas coisas que precisam ser ajustadas, mas que hoje estão muito desreguladas, né? A gente não vê mais as famílias sentando para comer. Cada um come no lugar do quarto, quer dizer, da sala, da casa, né? Então, você tem essa desconexão. Não existe uma resposta para sua pergunta certa, assim. Você vê que é bem complexo, complexidade imensa ali, né?
1: Karen, obrigada pelas orientações. Eu conversei com a nutricionista Karen Dunker, coordenadora do Núcleo de Pesquisa do Ambulim, Ambulatório de Transtornos Alimentares do Hospital das Clínicas da USP. A Karen é autora de alguns livros que orientam pais e responsáveis sobre transtornos alimentares em crianças e adolescentes de uma forma leve. Você pode conhecer essas obras pelo site karindunker.com.br. Karen se escreve Karin e Dunker, Dunker, karindunker.com.br. Marisa Sei, Rádio Unesp FM.
2: 11h56 e o Conexão desta quarta-feira vai ficando por aqui. Para conferir nossos conteúdos, acesse o site radio.unesp.br.
3: A coordenação do jornalismo é de Fábio Toledo, a direção-geral de Ângela Grossi.
2: A apresentação é de Pedro Norberto e Eleide Bergamo, com operação de áudio de Jurandir Matos Carraro.
3: Na sequência, tem a propaganda eleitoral. Logo depois, conjuntos de orquestras. O Conexão volta amanhã às 11h30 da manhã. Obrigado pela sua companhia. Até lá e uma ótima tarde para você.
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1: 12h59.
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3: Olá, está começando Caindo no Choro. A partir de agora, você segue com uma hora de seleção especial de chorinho aqui na Rádio Unesp FM. Vamos ouvir clássicos, releituras e também novidades desse gênero musical genuinamente brasileiro. Programação do Caindo no Choro é do Sérgio Magson, operação de áudio do Silvestre Oliveira e eu sou Marina Fontanelli. Começamos hoje com o encontro dos instrumentistas Zé da Velha e Silvério Pontes, música de Pixinguinha e Benedito Lacerda, Chorei.

Nilce Carvalho no Bandolim. A gente ouviu essa gravação de Flor de Abacate, música do Álvaro Sandim, que está no álbum Chorinhos de Ouro, lançado em 2005. Antes teve Regional Carioca, do João Lira e do Maurício Carrilho, Alumiando. Também ouvimos aqui nessa primeira sequência do Caindo no Choro de hoje, Grupo Nosso Choro com Feitiço, música do Jacó do Bandolim. E ainda Zé da Velha e Silvério Pontes com Chorei, parceria do Pixinguinha com Benedito Lacerda. Seguimos o Caindo no Choro de hoje com o grupo Chapéu de Palha, clássico do Valdir Azevedo, que ele fez em homenagem às suas filhas. Pedacinhos do Céu.

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1: Camerata Carioca, do Radamés Natali remexendo. Antes, Lúcio do Cavaquinho, dele Subindo a Escada. A gente também ouviu a gravação do grupo Chapéu de Palha para Pedacinhos do Céu, clássico do Valdir Azevedo. Caindo no Choro faz um rápido intervalo. Na sequência, tem o grupo paulistano Chorando as Pitangas, com música do Zé Barbeiro. Tá bravo.
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Esse foi o bandolinista Danilo Brito aqui no Caindo no Choro, dele perambulando. Antes ouvimos o grupo Vou Vivendo, do Chico Buarque e do Francis Raime, meu caro amigo. Ouvimos também Os Chorões, com O Gato e o Canário, música do Pixinguinha com o Benedito Lacerda. E ainda Chorando as Pitangas, com Tá Bravo, música do Zé Barbeiro. Caindo no Choro vai para a reta final e a gente começa a última sequência com uma faixa do álbum Música Instrumental de Bauru, lançado em 2013. Leandro Miguel, dele há mais de um ano.

0: Encerrando, caindo no choro de hoje, Hamilton de Holanda, dele Daqui a Pouco Eu Volto. Antes teve Rabo de Lagartixa, do Marco Pereira, Paranoá. A gente também ouviu, abrindo esse último bloco, Leandro Miguel, com Há Mais de um Ano, composição dele. Caindo no choro de hoje, vai ficando por aqui. A seleção musical desse programa é do Sérgio Maxson. Operação de áudio foi do Silvestre Oliveira. E eu sou Marina Fontanelli. Muito obrigada pela sua companhia. Até o nosso próximo encontro. Até lá. Tchau.
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3: Em 10 de agosto de 1945, o Jornal do Comércio publica uma entrevista com Gilberto de Andrade, diretor da Rádio Nacional. Ele faz um balanço da programação da emissora. Das 112 horas irradiadas por semana, ou 6.720 minutos, 300 eram dedicados a informativos e crônicas.
4: Nesse momento, a balança da programação da Nacional pendia muito mais para o entretenimento.
5: Está no ar o grandioso programa carnavalesco do Rádio Brasileiro.
3: Do que para a informação.
4: O repórter Esso, como nós te contamos nos episódios anteriores, é considerado um divisor de águas no radiojornalismo no Brasil. Mas antes do seu lançamento, e inclusive convivendo com ele, a Nacional mantinha outros espaços dedicados à notícia.
3: Nessa época, era muito comum que os apresentadores lessem, literalmente, o que estava escrito no jornal impresso. Esse método, muito utilizado nas emissoras, ficou conhecido como Gillette Press.
4: No programa A Noite Informa, durante 30 minutos, de 11 às 11h30 da noite, eram lidas as notícias do impresso de mesmo nome, cuja redação ficava alguns andares abaixo da Nacional. Na pauta, informações como a da edição de 27 de julho, de 1939.
6: Pavoroso incêndio em Belém. Destruído um grande estabelecimento industrial. 6 mil contos de prejuízo e 1.500 operários desempregados. Muitos feridos. O fogo durou 4 dias.
3: Os ouvintes da Nacional ficavam sabendo dos principais fatos nessa parceria com os outros veículos do grupo A Noite. Depois de colocar no ar o A Noite Informa, foi lançado o Amanhã Informa. A novidade foi anunciada por Celso Guimarães aos ouvintes no informativo noturno.
7: Este novo esforço de compreensão entre rádio e jornal é mais um título no arcabouço do grande edifício. A Noite Informa, porta-voz radiofônico do grande vespertino, não poderia deixar de registrar para os seus milhares de ouvintes este grato acontecimento. Estamos em plena redação de amanhã. Estamos comemorando um grande acontecimento. Qual seja o lançamento de Amanhã Informa ao microfone da Rádio Nacional? É uma empresa só, falando através de três vozes. Temos a Rádio Nacional, a Noite Informa e agora Amanhã Informa, completando o ciclo de noticiário.
4: Nessa mesma edição, do dia 31 de janeiro de 1951, Heron Domingues, então redator do Jornal Noturno, celebra a iniciativa.
8: Como redator de A Noite Informa, como locutor do Repórter Esso, enfim, como funcionário da Rádio Nacional, por um elo, enfim, que une a todos os jornalistas e a todos os radialistas, eu, neste momento, levanto aqui uma saudação à Amanhã Informa, um jornal que pela manhã fará o que A Noite Informa faz à noite.
3: O programa A Noite Informa, no dia 18 de julho de 1948, também foi de celebração. No auditório da Nacional, a edição celebrou os 37 anos do principal impresso do grupo A Noite. Com a condução de Manuel Barcelos, os ouvintes foram apresentados a alguns dos profissionais que produziam diariamente as notícias escritas no impresso e lidas e comentadas no rádio.
9: Não são só os presentes que ouviram a sua palavra. Os ouvintes da Rádio Nacional, através da Noite Informa, naturalmente já estão ansiosos.
4: Mais adiante, Lincoln Macena, que coordenava a reportagem do jornal

0: final à noite, é convocado ao microfone e fala sobre uma sessão que é considerada pioneira na participação popular nas pautas do jornalismo.
1: No momento em que a noite completa 37 anos de vida, a minha lembrança é para o Carioca Repórter, o grande auxiliar da noite, sem cuja cooperação não poderíamos dar os grandes furos que há quase todos os dias proporcionamos aos leitores.
2: Com iniciativas como essa, que surgiram no impresso e chegaram até o rádio, as notícias passaram a contemplar mais os problemas cotidianos do povo, como a falta de iluminação, falhas no transporte público e, já naquela época, casos de violência urbana, no embrião do que mais tarde se tornaria bastante popular nas emissoras, os programas policiais.
0: E em paralelo a esse movimento de criação dos noticiários em parceria com os veículos à noite, a Rádio Nacional vai entendendo também que é preciso criar o seu próprio departamento de produção de notícias, o que acontece em 1948, sob coordenação de Heron Domingues, com cerca de 10 funcionários.
2: E é justamente esse setor que vai, aos poucos, construir as características próprias do jornalismo da emissora. Movimento que vai ser fundamental já alguns anos depois, quando a Nacional vai precisar caminhar sozinha, com o encerramento das atividades do grupo à noite.
0: Este episódio usou áudios do acervo da Empresa Brasil de Comunicação. As vozes do jornaleiro e da manchete do jornal de época foram feitas por inteligência artificial.
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5: 2:02, 2:02, tarde de quarta-feira, estamos no último dia de setembro. 30 de setembro de 2026 e está no ar o Musical Unesp. Você vem comigo até às 5 da tarde. Eu sou Ricardo Bizarra e aqui nos trabalhos técnicos o Wagner Barros, com a minha companhia e também da seleção musical do Sérgio Magson. Olha, o IPMET Unesp diz que a tarde e noite desta quarta-feira consolidam áreas de instabilidade aqui em Bauru, hein? O avanço de uma nova frente fria rompe esse período seco, aumenta a cobertura de nuvens e traz pancadas de chuvas acompanhadas de trovoadas isoladas ao longo da tarde e noite. Temperatura máxima atinge a casa dos 32 graus no meio da tarde e aí começa a declinar com a chegada de um vento do quadrante sudoeste. E a umidade relativa do ar se recupera do nível crítico e fica em patamares mais confortáveis, subindo entre 44% até 69% no período da noite. Nesse momento aqui em Bauru, temos 30 graus. Umidade relativa do ar é de 53%. Está no ar o Musical Unesp, abrindo aqui essa hora com Lineker Caju.

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0: Essa música ele compôs em homenagem à sua esposa Flora Gil. Música de 1981 do álbum A Gente Precisa Ver o Luar, Morena com o Gilberto Gil, junto com a parceria com o Cassiano. As cinco primeiras aqui do Musical Nesp edição desta quarta-feira. Você ouviu também What's Going On, de 1971, com Marvin Gaye, o Seu Jorge, Quem Não Quer Sou Eu, também a Lisa Stansfield passou por aqui com You're the Best Thing e Lineker com Caju. Vamos para um rápido intervalo, esse é o Musical Nesp, que só está começando, hein? Vanessa da Mata daqui a pouquinho, depois do intervalo.
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3: 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A iniciativa promove rodas de conversa para a troca de experiências e fortalecimento dos vínculos entre os participantes. De acordo com o centro, cerca de 95% das pessoas atendidas relatam melhora no bem-estar após participar das atividades. O centro também oferece acolhimento e psicoterapia breve para estudantes da Unesp, com atendimentos individuais voltados a demandas emergenciais em saúde mental. Outra iniciativa é a Rede de Atenção a Estudantes, criada em 2024 para acolher, orientar e acompanhar principalmente os alunos ingressantes, contribuindo para reduzir a evasão e fortalecer o vínculo com a universidade. As ações do CEMP também contemplam os professores. Por meio do projeto Fala Professor, docentes recebem orientação nas áreas de saúde e educação, com foco na promoção da inclusão e no fortalecimento da rede de apoio aos estudantes. Em parceria com outros setores da universidade, o projeto busca ampliar o cuidado com a comunidade acadêmica e incentivar um ambiente universitário mais acolhedor.
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O instrumental foi por conta da banda Azimuth. A letra, o Paulo Sérgio Valle com o Marcos Valle. Dele, do álbum Previsão do Tempo de 73, você ouviu Mentira ou Chega de Mentira. Antes, Mortiba aqui no Musical Nesp com Aqualung e a Vanessa da Mata dela, Dancing Reggae Comigo. Agora, faltando 20 para as 3, no Musical Nesp a gente ouve o Paul Weller com Wishing on a Star.

0: Faltando 10 minutos para as 3 da tarde, você ouviu aqui o Rafael Sadiq com Let's Talk a Walk. Antes, o Arnaldo Antunes, dele do Davi Moraes, Imaginou. E o Paul Weller com Wishing on a Star. A gente continua daqui a pouquinho, o intervalo na sequência e logo em seguida, vamos aqui de Marina Lima.
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Rádio Nesp 105,7, musical Nesp, Jorge Versilo. Dele você ouviu Leve. Antes aqui o Simply Red com Never Never Love, música de 1995. E a Marina Lima, dela e do Antônio Cícero, Encarando Você. 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Não deixe de participar. 3 horas mais 13 minutos. A gente continua com o Anthony Hamilton.

0: Uma das primeiras composições da, digamos, lendária parceria entre Mick Jagger e Keith Richards dos Rolling Stones, e foi entregue para Marianne Faithfull em 1964 gravar as Tears Goes By, ou melhor, as Tears Go By. Inclusive, os Rolling Stones gravaram a sua própria versão dessa música no ano seguinte, em 1965. Então, a Marianne Faithfull foi a cantora original de As Tears Go By, 1964. Danny Black também passou por aqui com Areia e Anthony Hamilton com a Elena Boynton, Freedom. 3h26, intervalo, Ciência São Paulo na sequência. E em instantes, o Lulu Santos.
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2: Conhecida como o hormônio do amor e do bem-estar, a ocitocina é produzida no cérebro e atua promovendo apego, empatia e alívio da ansiedade. Uma versão sintética da substância, conhecida como carbetocina, apresentou em testes com animais o potencial de prevenir comportamentos ansiosos. Nos experimentos, ratos submetidos a repetidas situações de derrota social mostraram sinais de ansiedade em testes comportamentais, quando tratados previamente com carbetocina, mantiveram comportamento semelhante ao do grupo controle. Os resultados do estudo conduzido na Unesp com apoio da FAPESP reforçam o papel da ocitocina na modulação da ansiedade e abrem caminho para novas abordagens terapêuticas no futuro. Os autores ressaltam que ainda são necessárias mais pesquisas antes de qualquer aplicação clínica em humanos.
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Calma com a Marisa Monte aqui no Musical Nesp. Teve também, para relembrar, de 82, o The Do Brothers com Hard to Love You e Lulu Santos dele, Esse Brilho em Teu Olhar. 3h41, Musical Nesp destaca agora o George Reza.

0: Zep Mama com Thousand Ways, antes o Caetano Veloso dele, Gente, e George Ezra com Budapest. Intervalo, vem chegando o boletim das 16h com os nossos colunistas. Na sequência, a gente volta aqui trazendo Mosca. Daqui a pouquinho.
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3: Olá, ouvintes da Rádio Unesp FM, eu sou o professor Eli Wagner, da FAC Unesp Bauru, e essa é a nossa coluna sobre cultura e filosofia. Na última coluna, nós vimos a diferença entre os afrodisia e o conceito de carne, segundo Michel Foucault, na história da sexualidade. Hoje veremos, a partir do capítulo 2 do segundo volume da História da Sexualidade, intitulado O Uso dos Prazeres, capítulo que leva o título de Dietética, como a reflexão moral dos gregos sobre comportamento sexual não procurou justificar interdições, assim como se dá no pensamento cristão, mas estilizar uma liberdade, aquela que o homem livre exerce em sua própria atividade. Daí, diz Foucault, o que pode passar à primeira vista por paradoxo. Os gregos praticaram, aceitaram e valorizaram as relações entre homens e rapazes, e contudo seus filósofos conceberam e edificaram a esse respeito uma moral da abstenção, isso é, quando se deve, quando não se deve, e como a abstenção pode fazer parte de uma espécie de dietética. Eles admitiram, segundo Foucault, perfeitamente que um homem casado pudesse procurar seus prazeres sexuais fora do casamento. E, no entanto, os seus moralistas conceberam o princípio de uma vida matrimonial em que o marido só teria relação com a própria esposa. Então, as duas posições conviviam no pensamento grego e na cultura grega da época, segundo Foucault. Eles jamais conceberam o prazer sexual como um mal em si mesmo, ou podendo fazer parte dos estigmas naturais de um pecado. E, contudo, seus médicos se inquietaram com as relações entre a atividade sexual e a saúde, e desenvolveram toda uma reflexão sobre os perigos da sua prática. Nesse último ponto, assinala Foucault, é preciso notar de imediato que essa reflexão não consistia, quanto ao seu essencial, na análise dos diferentes efeitos patológicos de uma atividade sexual. Ela também não procurava organizar esse comportamento como um campo onde se pudesse distinguir condutas normais, práticas anormais e patológicas. Sem dúvida, esses temas não estavam totalmente ausentes. Mas não é isso que constituía o quadro geral da interrogação sobre as relações entre os afrodisia, a saúde, a vida e a morte. O cuidado principal dessa reflexão entre os gregos era definir o uso dos prazeres, sem uma noção pecaminosa. Suas condições favoráveis, sua prática útil, sua rarefação necessária, isso é, sua dietética, em função de uma certa maneira de ocupar-se do próprio corpo. A preocupação era muito mais dietética do que terapêutica. Uma questão de regime, visando regular uma atividade reconhecida como importante para a própria saúde. A problematização médica do comportamento sexual fez-se menos a partir dos cuidados com a eliminação de suas formas patológicas do que a partir da vontade de integrá-lo o melhor possível à gestão da saúde e à vida do corpo. Eu sou o professor Eli Wagner, da FAAC, Unesp e Bauru, e essa foi a nossa coluna sobre cultura e filosofia. Até a próxima.
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1: 15 horas e 58 minutos. 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

Luz dos Olhos com Nando Reis aqui no Musical Nesp. Antes, o Pretenders passou por aqui com Brazen Pocket e o Mosca, Meu Nome é Saudade de Você. Musical Nesp, edição desta quarta-feira, destaca agora um som da década de 70, 1972, e o Lou Reed.

0: Musical Nesp, o Lenny Kravitz com Look Back in Love. Antes, a Rita Lee, Deli do Roberto de Carvalho, Disco Voador e Satellite of Love com Lou Reed, 4h23. Intervalo. Na sequência, a Simone Maser.
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1: Cássia Eller aqui no Musical Nesp, agora 4h39 do Frejá e do Cazuza. Você ouviu Malandragem, antes o The Smiths e também Simone Mazer com Pipoca Moderna. Vamos para o último bloco do Musical Nesp, edição dessa quarta-feira, trazendo aqui a Alicia Keys.

0: Finalizando a edição desta quarta-feira, 30 de setembro, do musical Nesp, agora 4h54, você ouviu Talking Heads, música de 1988, Flowers, antes do Cidade Negra, Berlim e a versão para Rock With You com a Alicia Keys. Musical Nesp fica por aqui, de volta amanhã, às 14h, para a edição de quinta-feira. Eu tô indo nessa, volto amanhã. E vem chegando daqui a pouquinho a Marina Fontanelli para apresentar o Fim de Tarde. Até lá, tchau, tchau.
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7: 17 horas. 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
18: Olá, uma ótima tarde de quarta-feira para você que segue aqui na sintonia da Rádio Unesp FM. Agora 5 em ponto, está começando o fim de tarde de hoje, dia 30 de setembro de 2026. Eu sou Marina Fontanelli e te faço companhia aqui até as 7 da noite. A seleção musical do fim de tarde é do João Flávio Lima, operação de áudio do Wagner Barros. Hoje abrimos com o encontro da Lineker com a Mamundi, bem bom.

Esse foi o encontro de dois ícones do blues. A gente ouviu Ray Charles e B.B. King juntos fazendo Sinner's Prayer. Antes teve Easy Star com versão de Paranoid Android, música da banda Radiohead, e ainda Lineker e Mamonde com Bem Bom. Agora 5h16, fim de tarde, segue com Selassie e CeeLo Green, Please.

0: Esses foram Céu e Emicida, com versão de Deixa Acontecer, música do Carlos Caetano e do Alex Freitas. A gente também ouviu Sela Sui e CeeLo Green com Please. Agora, 5h24, fim de tarde, vai para o intervalo e você acompanha um episódio do História no Prato.
1: 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Produção e apresentação, Liene Castro. As técnicas e ingredientes africanos cruzaram o Atlântico e moldaram a base da cozinha brasileira. O pesquisador Wagner Rocha, doutor em estudos étnicos e africanos pela Universidade Federal da Bahia, apresenta a comida de santo que ganhou as ruas. A contribuição dos povos escravizados na formação da nossa cultura alimentar não está apenas nos ingredientes como dendê, quiabo e leite de coco, mas também na própria culinária ritual, uma característica das religiões de matriz africana. No candomblé, cada orixá tem seu prato, seu ingrediente, seu tempero e seu modo de preparo. O acarajé, o abará, o omolucum e o caruru, entre tantas outras, são comidas votivas, aquelas preparadas como oferenda, como agradecimento. E como algo tão sagrado foi parar nos tabuleiros. Durante séculos de escravidão no Brasil, as mulheres negras encontraram na comida dos terreiros uma estratégia de sobrevivência, resistência e de liberdade.
2: As ganhadeiras ou escravas de ganho eram africanas ou descendentes de africanas, né, que receberam autorização, né, das suas divindades de cabeça para comercializar alimentos nas vias públicas, né, porque esses alimentos tinham uma dimensão ritual, né, fechada nos templos, nos terreiros, enfim. E elas são chamadas de ganhadeiras ou escravas de ganho porque era um acordo que essas mulheres faziam com os seus senhores. Elas vendiam essas comidas e uma parte do lucro ia para o senhor e a outra parte ficava com elas. E a partir desse dinheiro, né, dessa renda que elas iam acumulando, elas conseguiam comprar sua liberdade ou a liberdade de filhos, de esposos, de familiares. Enfim, auxiliavam nessa questão das irmandades negras que tinham um papel fundamental no período colonial, que eram justamente essas irmandades negras que possibilitavam essa reconstrução de laços desfeitos pela escravidão, como também auxiliar nas revoltas, nas rebeliões escravas, nas rebeliões negras. Então, esse dinheiro servia para isso.
1: A presença dos pratos rituais nas ruas cumpre um papel que vai além do comércio. Funciona também como uma ferramenta de preservação cultural e de combate ao preconceito. Quando o cardápio dos terreiros ganha o espaço público, leva para os mortais um privilégio: experimentar a comida das divindades. Uma deferência que guarda lá suas prerrogativas. Comidas iguais, mas diferentes.
2: As comidas que são preparadas para as divindades, elas são mais elaboradas, elas são muito mais cuidadas do ponto de vista do ritual. Por exemplo, vou dar um exemplo do acarajé, que talvez seja um alimento, né, uma comida que todo mundo conhece, assim, né, mais comum. Nos terreiros de candomblé, o acarajé para Iansã, ele tem um formato redondo. A forma dele é preciso que seja um acarajé com um formato redondo, um acará. Já um acará para Xangô é mais alongado, tem um formato fálico. Já para os ibejes, que são os filhos de Iansã e Xangô, os acarás são pequenininhos, porque são para crianças. E já no tabuleiro de acarajé, embora tenha esse vínculo ritual, como essa comida se secularizou, o acarajé que é vendido no tabuleiro, ele tem complementos, ele tem recheios, né? Tem o caruru, o vatapá, o camarão defumado, que nos terreiros de candomblé, o acará é servido puro. É o bolinho frito no azeite dendê puro. Esses preceitos rituais, eles são levados em consideração. Então, embora a gente coma As mesmas comidas que as divindades comem, as comidas das divindades são mais elaboradas.
1: Entre os ingredientes identitários desta culinária está o dendê, produto de uma palmeira multifuncional trazida da costa ocidental africana, que chega ao Brasil no período da escravidão. O dendê é o fio condutor de tradições, dá sabor e tempera literalmente as relações culturais.
2: O dendê, ele tem esse papel nas religiões de matriz africana, fundamental porque o dendê funciona como uma espécie de sangue negro que corre das veias para as panelas. Tirando as divindades que têm essas interdições rituais com o dendê, as demais comidas elas levam dendê. A gente encontra o azeite dendê presente desde as oferendas para Exu. No padê de Exu tem o dendê, farofa de dendê é comida de Exu. No amalá de Xangô, que é o cortado de quiabo do caruru, tem dendê. No acará de Iansã tem dendê, o acarajé. No abará de Exu, no molocum, feijão fradinho, tem dendê. Na banana terra frita, o dendê, a comida de Oxumaré. Ou seja, sem dendê não tem candomblé, não tem religião de matriz africana. O dendê, de fato, é esse alimento primordial para as religiões, porque para além dessas comidas, nos terreiros de candomblé, nas casas de Umbanda, nos centros ligados às religiões de matriz africana, existe o mariô, que são palhas desfiadas que ficam nas portas, nas janelas, que são utilizadas para afastar energias negativas, para afastar tudo que for ruim. E o mariô nada mais é do que a folha do dendezeiro desfiada, é a palha do dendê. Então, assim, do dendê a gente utiliza tudo.
1: A culinária ritual africana transformou ingredientes em patrimônio cultural e material do Brasil. É por isto que o ofício das baianas de acarajé é tombado pelo Iphan, comida de rua que é uma declaração de pertencimento. Segundo o pesquisador Wagner Rocha, um patrimônio à mesa que não se restringe a momentos de celebração, mas está no dia a dia.
2: Diferente do que acontece em muitos locais, onde os pratos típicos são pratos comidos em momentos especiais. Aqui em Salvador, um dos nossos pratos mais emblemáticos, que é o acarajé, ele é consumido diariamente. A gente almoça acarajé, janta acarajé. Salvador é uma cidade que tem dois cheiros muito característicos: cheiro de mar e cheiro de dendê. Ao final da tarde, a cidade se perfuma com esse cheiro de azeite, porque é quando as baianas, a maior parte das baianas, montam os tabuleiros, colocam azeite de dendê para esquentar, para começar a fritar os bolinhos de acarajé. É impossível, acho, para qualquer baiana, e até para pessoas fora da Bahia, quando pensa na Bahia, não falar do azeite de dendê, não falar do dendê, do acarajé, algo que está no imaginário.
1: As comidas rituais saíram do contexto estritamente religioso e se tornaram símbolos da culinária baiana e brasileira, vendidas nas ruas e festas populares. E isto foi possível porque a culinária votiva soube negociar seu espaço. O sincretismo religioso entre o catolicismo e o candomblé colocou o acarajé na festa de Santa Bárbara e o caruru na festa de São Cosme e Damião, com as bênçãos dos orixás. História no Prato apresentou a comida de santo que se tornou um símbolo de identidade e resistência. Participou deste episódio o pesquisador Wagner José Rocha Santos, doutor em estudos étnicos e africanos pela Universidade Federal da Bahia e apresentador do podcast Viagem Gastronômica com o Dr. Dendê. Redação e apresentação, Liene Castro. Trabalhos técnicos de Wagner Barros.
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0: Estamos de volta com o fim de tarde desta quarta-feira, agora 5h36, e a gente volta com um sorteio aqui na rádio, porque a gente amanhã tem show do pianista cubano Pepe Ribeiro lá no Sesc de Bauru, no auditório. 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Tá bom? Eu aguardo sua mensagem, o sorteio ainda hoje, até o final do programa. 5h37 agora, no fim de tarde, a gente segue com Bad Bad Not Good e Sam Herring, Time Moves Slow.
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Bob Marley e The Wailers. Aqui no fim de tarde a gente ouviu Easy Skankin, gravação de 1978. Antes teve isso, um instrumental da banda Gerd Nord, uma banda holandesa belga. A gente ouviu a música Taxi au Moulin. Ouvimos também Bad Bad Not Good e Sam Herring com Time Moves Slow. 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Fim de tarde, segue com música. A gente ouve Indiana Noma com uma releitura da música da banda Level 42. A gente ouve Lessons in Love.

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9: 18 horas.
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11: Boa tarde. Este é o Giro Unesp de notícias de quarta-feira, 30 de setembro. O Observatório de Regionalismo do Programa de Pós-Graduação Santiago Dantas completa 10 anos de atividades amanhã, dia 1º, e para comemorar, convida a comunidade para um encontro de celebração. O Observatório inclui estudantes da Unicamp, PUC São Paulo e do Instituto de Políticas Públicas e Relações Internacionais da Unesp em São Paulo, que vai sediar o evento. A programação vai reunir pesquisadores que participaram de diferentes momentos da trajetória do grupo e vai contar com duas mesas de diálogo. O evento tem início às 9 horas da manhã, na sede do Instituto. Você encontra o cronograma completo e mais informações no Instagram, @odregionalismo.
12: O Programa de Edição de Textos da Pós-Graduação da Unesp recebe inscrições até amanhã, dia 1º de outubro, e é uma oportunidade para docentes, discentes e egressos da pós-graduação da universidade. Giovanna Keiko conta mais sobre o programa.
13: A iniciativa é da Fundação Editora da Unesp e vai selecionar até 20 obras inéditas em todas as áreas do conhecimento. O professor Gésio Gutierre, diretor-presidente da Fundação Editora da Unesp, traz mais detalhes.
14: Esse programa ele tem uma longa tradição, já há décadas vem sido promovido pelas duas instituições, tanto a pró-reitoria quanto a editora, e tem sido extremamente bem sucedido, ganhando prêmios e tendo sua publicação digital sendo disseminada, especialmente quando esses títulos são encaminhados para o Cielo Books em formato digital.

0: todos aqueles, os docentes da Unesp, os discentes de pós-graduação e ex-discentes que tiveram sua pós-graduação desenvolvida na Unesp nos últimos anos, são habilitados a participar do programa citado.
1: Podem participar obras individuais ou coletivas voltadas ao desenvolvimento científico, tecnológico, artístico-cultural e social, com o objetivo de popularizar a ciência.
0: Esse programa tem o objetivo central de disseminar a publicação das pesquisas acadêmicas, científicas, culturais de docentes e alunos da Unesp. E espero que, como em outras tantas versões, tenhamos um rol de publicações que dignifica a produção acadêmica e científica da Universidade Estadual Paulista.
1: As inscrições vão até o dia 1º de outubro e devem ser feitas pelo e-mail inscrição@pg.editora.unesp.br. Para mais informações, acesse o Instagram pgunesp. Com supervisão de Fábio Toledo, Giovanna Keiko, Rádio Unesp FM.
2: No dia 1º de outubro, às 9 da manhã, a PROAD realiza a palestra online Inclusão e Acessibilidade na Unesp. O evento é aberto ao público, mas é voltado especialmente às equipes dos setores pedagógicos e administrativos. A palestrante é a professora Vera Lúcia Capellini, presidente da Comissão Permanente de Acessibilidade e Inclusão. A comissão foi instituída em 2011 e tem como propósito diagnosticar as condições relacionadas aos diversos aspectos da acessibilidade na Unesp, além de acompanhar as ações implementadas e demandas existentes na universidade. O evento fala sobre os direitos das pessoas com deficiência e como a Unesp atua para promover a acessibilidade e a inclusão. Para assistir, acesse o canal do YouTube PROAD/Unesp.
1: A TV Unesp completa 15 anos e, para comemorar, promove um encontro dedicado à inteligência artificial, abordando suas possibilidades e desafios éticos e práticos na produção de uma emissora universitária. O evento será presencial na TV Unesp e com transmissão online, amanhã, quinta-feira, das 8 da manhã até às 5h30 da tarde. Profissionais e especialistas vão discutir como a IA está transformando a comunicação e quais caminhos se abrem para o futuro do audiovisual. A programação é gratuita e é necessário realizar a inscrição. Para conferir o cronograma completo e acessar o link para as inscrições, acesse o site eventos.reitoria.unesp.br.
2: Este é o Giro Unesp de Notícias, programa com a supervisão de Liene Castro. Nós voltamos amanhã, às 6 da tarde. Eu sou Isabela Oshiro.
1: E eu sou Ana Luiz Oliveira.
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4: Para hoje e amanhã, a previsão é de céu parcialmente nublado, nublado, com chuvas e trovoadas isoladas e de curta duração. Isso vai acontecer no período da tarde. Temperaturas se manterão estáveis. Temperaturas mínimas previstas para Bauru e São Paulo, 20 graus Celsius, Santos, 23, Botucatu, 19, Ilha Solteira, 22. A temperatura máxima registrada hoje na capital às 14 horas foi de 33 graus Celsius. Em Bauru, às 14 horas também, 31 graus, Ilha Solteira, 35 graus a meio-dia e 30, e Santos, 30 graus às 16 horas. Eu sou José Carlos Figueiredo, meteorologista do IPMET para a Rádio Unesp FM.
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5: Fim de tarde de volta, agora são 6h07. Seja muito bem-vindo e bem-vinda. Você que sintonizou agora a Rádio Unesp FM. Vamos para a segunda hora do programa de hoje, abrindo com a Denzel Washington, Burgundy.

Essa foi a releitura do James Stormé para Rock With You, música do Michael Jackson. Antes a gente ouviu o encontro da Rosa Passos com Emílio Santiago cantando no Tabuleiro da Baiana, clássico do Ari Barroso. Ouvimos também nessa sequência Frank Sinatra com Mrs. Robinson, música do Paul Simon, e ainda Dinah Washington com Bargain Day. Agora 6h20 e tá valendo o sorteio de um par de ingressos para ir assistir ao show do pianista cubano Pepe Ribeiro no auditório do Sesc Bauru amanhã, quinta-feira, 1º de outubro, às 8 horas da noite. O Pepe Ribeiro vai trazer ao palco uma viagem sonora que liga a espiritualidade afro-cubana, o universo do nacionalismo musical espanhol e o lirismo da canção cubana. Para participar, você precisa enviar uma mensagem para o nosso WhatsApp 014-99-768-6310. 614-99-768-6310. 6h21, seguimos com a Coralie Clément, L'ombre est la lumière.

0: Mayra Andrade com Turbulenza, antes teve a Sara Tavares, Balancê, a gente também ouviu a Coralie Clément com L'Homme et la Lumière. 6h33, fim de tarde, faz uma pausa, voltamos já já.
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2: Estamos de volta com o fim de tarde desta quarta-feira. Seja muito bem-vindo e bem-vinda. Você que sintonizou agora a Rádio Unesp FM 6h37. 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Para participar, você precisa enviar uma mensagem no nosso WhatsApp 014-99-768-6310. 014-99-768-6310. A gente ouve a Bruna Black, do Djavan, Um Amor Puro.

Esses foram Mário Biondi e Omar com Never Stop. Antes teve Cleo Sol, Gentlewoman. 6h49, fim de tarde vai com as saideiras. A gente ouve Thiago Nacarato, do Vinícius, com o Hermano Silva. Onde anda você?

0: Roberta Sá, encerrando o fim de tarde de hoje com Nossos Planos, samba do Carlos Caetano, do Fred Camacho e também do Leandro Fabi. Antes teve Thiago Nacarato com Onde Anda Você. Agora faltam 5 minutos para 7, fim de tarde vai ficando por aqui. A seleção musical é do João Flávio Lima, operação de áudio do Wagner Barros e eu sou Marina Fontanelli. Muito obrigada pela sua companhia, uma ótima noite para você, até amanhã, tchau!
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3: Em Brasília, 19 horas.
4: Está no ar a Voz do Brasil. As notícias do governo federal que movimentaram o país no dia de hoje.
5: Olá, boa noite.
3: Boa noite para você que nos acompanha em todo o país.
5: Quarta-feira, 30 de setembro de 2026.
3: Vamos aos destaques do dia.
5: Centro Nacional de Proteção à Criança e ao Adolescente vai centralizar notificações de crimes na internet.
3: Plataformas deverão comunicar situações de risco iminente ou em andamento em até 12 horas. Graziela Mendonça.
6: Portaria também autoriza a criação de uma força integrada para combater o crime organizado no ambiente cibernético.
5: Mudanças nas receitas médicas controladas.
3: Uma nova regra da Anvisa autoriza os médicos a emitirem as receitas de forma totalmente digital.
5: A partir de hoje, as vigilâncias sanitárias locais passam a usar um sistema único integrado em todo o Brasil. Cleide Lopes.
7: O novo sistema foi criado para centralizar a gestão na prescrição de medicamentos sujeito a controle especial.
3: Está chegando o Dia das Crianças.
5: E você já sabe o que vai dar de presente?
3: Na hora de escolher um brinquedo, fique de olho nas dicas do Inmetro para garantir diversão com segurança. Pablo Mundim.
8: Do Inmetro, orienta os pais a verificarem a presença do selo de identificação da conformidade antes da compra.
5: Hoje, na apresentação da Voz do Brasil, Luciano Seixas e Mariana Jung.
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5: A Justiça Federal determinou medidas para a proteção de crianças e adolescentes na plataforma Discord.
3: O pedido foi feito em ação da Advocacia Geral da União, acatada pelo Judiciário.
5: A ferramenta de comunicação terá que adequar o monitoramento da plataforma, verificação de idade e de controle parental, entre outras medidas.
9: Na ação que foi acatada pela Justiça Federal, a Advocacia Geral da União sustenta que a plataforma Discord apresenta falhas nos mecanismos de verificação de idade e de proteção aos usuários contra riscos graves, como os que culminaram na morte de uma adolescente de 13 anos em julho deste ano. A ferramenta de mensagens instantâneas e comunicação deverá cumprir agora uma série de determinações judiciais, entre elas adotar medidas para impedir a recriação de servidores, canais e comunidades removidos e o retorno de usuários banidos ou suspensos. O Procurador Nacional de Defesa e Democracia da Advocacia Geral da União, Rafael Ramos, ressaltou que as medidas estabelecidas pela Justiça estão previstas na legislação brasileira, com destaque para o Estatuto da Criança e do Adolescente Digital.
10: Esse quadro ele já vinha se agravando e o que acontece? O Brasil hoje ele tem uma legislação específica, né, para proteção de crianças e adolescentes no ambiente digital, chamado ECA Digital. Então nós, essa foi a grande base, digamos, da nossa ação, foi exigir que fossem cumpridas determinações que já constam em lei, mas que infelizmente não estavam sendo observadas especificamente nessa plataforma.

0: De acordo com a decisão judicial, as contas de crianças e adolescentes até 16 anos devem estar vinculadas às contas de seus responsáveis legais. A plataforma Discord também deverá adotar medidas de proteção e ferramentas de supervisão parental, incluindo o controle das interações. A decisão ainda determina que o Discord crie protocolo para situações de extorsão sexual envolvendo crianças ou adolescentes. Rafael Ramos, da Advocacia Geral da União, explicou que essas plataformas já têm ferramentas para coibir esses tipos de crimes.
1: Há mecanismos nas formas de detecção, seja por vídeos, seja por ícones, seja por textos, seja por chamados metadados, né, correlações de comportamento de determinados usuários conversando com outros, os chamados sinais, né, esses marcadores, as empresas têm condição de fazer esse acompanhamento e é uma avaliação de risco, né?
0: O Discord também deve comprovar a capacidade de operar em língua portuguesa para segurança, moderação e recebimento de denúncias no Brasil. Caso não cumpra a determinação judicial, a plataforma ficará sujeita à multa diária de R$100 mil. Reportagem Luana Karen.
2: O Google removeu do YouTube 46 canais e 11 vídeos criados por meio de inteligência artificial com falsos médicos para disseminar desinformação, promessas de curas e tratamentos sem comprovação científica.
3: Outros 32 canais e 4 vídeos já estavam disponíveis quando a notificação chegou à empresa. 2 canais foram desmonetizados.
2: Segundo o Google, os canais foram excluídos por violações às políticas da plataforma, fraude e roubo de identidade.
3: O pedido para retirada do conteúdo foi feito pela Advocacia Geral da União.
2: O Centro Nacional, que vai centralizar notificações sobre possíveis crimes cibernéticos contra crianças e adolescentes.
3: A estrutura ligada à Polícia Federal vai receber, analisar e encaminhar os casos às autoridades responsáveis.
2: Saiba mais com Graziela Mendonça.
4: O Ministério da Justiça e Segurança Pública publicou uma portaria que estabelece como serão recebidas e encaminhadas as notificações sobre possíveis crimes contra crianças e adolescentes no ambiente digital. A Polícia Federal vai centralizar esse trabalho por meio do Centro Nacional de Proteção à Criança e ao Adolescente. As empresas de tecnologia deverão comunicar situações de risco crível, iminente ou em andamento em até 12 horas. Casos onde há indícios de material de violência contra criança e adolescente terão prazo de 72 horas ou de até 7 dias, dependendo da ocorrência. A empresa também terá que retirar o conteúdo do ar imediatamente e guardar o material e os registros necessários para ajudar nas investigações. Os relatórios serão analisados e encaminhados às autoridades responsáveis, como as polícias, o Ministério Público e a Agência Nacional de Proteção de Dados. A portaria também autoriza a criação de uma força integrada para combater o crime organizado no ambiente cibernético, inclusive casos de violência sexual contra crianças e adolescentes. Graziela Mendonça, para a Voz do Brasil.
2: Autoridades brasileiras se reuniram hoje com o representante de comércio dos Estados Unidos para mais uma tentativa de diálogo sobre as tarifas impostas pelo governo norte-americano.
3: Com presença do ministro do Desenvolvimento, Indústria, Comércio e Serviços, Márcio Elias Rosa, e do ministro das Relações Exteriores, Mauro Vieira, o encontro ocorreu durante a reunião de ministros do Comércio do G20, grupo que reúne nações desenvolvidas e emergentes, e também a União Europeia e a União Africana.
2: Durante a reunião, os ministros reafirmaram a disposição do Brasil de avançar nas soluções que afetam o comércio bilateral.
3: O governo norte-americano deve encaminhar nas próximas semanas um documento com uma proposta para possível acordo, como explica o ministro do Desenvolvimento, Márcio Elias Rosa.
5: Apresentamos de novo para eles nossos argumentos, quão injustas e indevidas são as tarifas que são impostas ao Brasil na atualidade e a necessidade de superá-las. Eles assumiram o compromisso de nos encaminhar nas próximas semanas um documento das discussões daqui para frente. Conseguimos alcançar um ponto de convergência. É necessário que tenhamos um escopo definido para aquilo que possa vir a ser no futuro um acordo comercial entre Brasil e Estados Unidos.
2: Mais de 3 mil moradias poderão ser construídas em 13 estados a partir da destinação de 28 imóveis da União para projetos habitacionais.
3: Os imóveis são prédios para serem revitalizados ou terrenos para a construção de moradias, localizados em 12 estados e no Distrito Federal.
2: São Paulo é o estado com maior número de concessões. São 7 para a construção de 1.325 unidades.
3: A ministra da Gestão e da Inovação em Serviços Públicos, Esther Dweck, que fez a entrega nesta quarta-feira, comentou a iniciativa.
6: A gente conseguiu mapear vários imóveis, terrenos ou prédios que tinham um potencial de habitação e colocamos à disposição a partir de um edital específico do Minha Casa Minha Vida Entidades com a oferta desses imóveis. E a partir disso houve todo o processo de seleção. São várias etapas, né? A seleção já foi anunciada alguns meses atrás, mas agora é uma etapa importantíssima que nesses 28 imóveis a gente faz a cessão do direito real de uso, que é justamente para começar agora o processo de, se for um prédio, de fazer o retrofit, se for um terreno começar a construção.
2: Populações de comunidades quilombolas de todo o país passam a ter atendimento dentro do Sistema Único de Saúde com foco em necessidades específicas.
3: Já estão valendo as regras da nova Política Nacional de Saúde Integral da População Quilombola.
2: A medida tem o objetivo de combater as desigualdades históricas no acesso aos serviços e garantir direito à saúde nesses territórios.
4: Política de proteção à saúde da população quilombola avança com a assinatura da portaria que institui a Política Nacional de Saúde Integral da População Quilombola no último dia 15 de setembro. A norma é mais um passo na atenção integral e para o enfrentamento das desigualdades em saúde da população quilombola. Com a portaria publicada, a política de saúde será integrada ao SUS. Agora, ela será implementada nos territórios. Para isso, é preciso elaborar o Plano Operativo Nacional, que deverá detalhar prioridades, metas, indicadores, responsabilidades e mecanismos de acompanhamento e avaliação. A norma garante ainda que o reconhecimento da população quilombola para fins de atenção à saúde independe da situação de regularização fundiária ou de titulação do território. Daniele Popov para a Voz do Brasil.
3: O subsistema de saúde indígena, responsável por atender os povos originários diretamente nas comunidades e aldeias, está completando 27 anos.
2: É por ele que são realizados, por exemplo, mutirões de atendimento para consultas e exames.
3: A experiência foi levada recentemente por uma comitiva brasileira ao México, país que pretende adotar modelo semelhante no Sistema Único de Saúde.
2: Nós conversamos sobre tudo isso com a secretária especial de saúde indígena, Lucinha Tremembé, hoje mais cedo. Acompanhe. Secretária, bem-vinda à Voz do Brasil. É um prazer ter a senhora conosco. A senhora participou, né, secretária, da comitiva brasileira que esteve no México apresentando o nosso modelo aí de saúde indígena. Conta pra gente, então, o que o Brasil mostrou aos mexicanos e por que esse encontro aconteceu?
7: Eu que agradeço o convite. Sim, estive compondo a comitiva do ministro na semana passada e a gente foi apresentar o SUS, o Sistema Único de Saúde. O México vai implantar, vai ser o segundo país que vai implantar um Sistema Único de Saúde, né? Assim, a exemplo do nosso SUS. E a gente também apresentou o nosso SASI-SUS. Que já é uma... Se o SUS já é uma iniciativa, algo que é único, imagina um subsistema específico para os povos indígenas. Então, a gente fez essa apresentação e saímos de lá com vários compromissos, inclusive de compartilhamento, de mais informações, que o México ficou muito interessado de também implantar algo semelhante a um subsistema. Eles disseram que não do formato, porque realmente como vai ser um sistema único agora lá, seria... Eles disseram, não, a gente não vai fazer algo tão grande, mas ter uma secretaria, aliás, um departamento que vai tratar de todas as políticas e a saúde estará dentro.
3: Pois é, assim como o Brasil, o México é um país com uma população indígena grande e com grande influência em diversas áreas da sociedade, né? A troca de experiências com mexicanos pode nos ajudar? De que forma?
7: Pode sim. A gente até falou isso na nossa apresentação, que a gente tinha muitas... algo muito parecido, que era a população, evidentemente, né? A gente tem população indígena aqui, tem população indígena lá, e a gente tinha coisas distintas que a gente poderia se compartilhar. No caso do Brasil, a gente tem um subsistema específico hoje, que já atua com política específica para a assistência à saúde dos povos indígenas do Brasil. E o México, mesmo não tendo um subsistema, mesmo não tendo um sistema único, mas eles atuam com a medicina tradicional. Então, eles têm várias estratégias, várias expertises, experiência. Inclusive, eu tive a oportunidade de visitar um dos centros tradicionais, muito interessantes. Trabalham com parteiras tradicionais, trabalham com a medicina alternativa. Então, isso é que a gente quer agregar entre os dois países.
2: Vamos falar um pouquinho, secretária, dos mutirões de atendimento à saúde indígena. Então, a gente teve um agora sobre os Yanomami, né? Com consultas, exames especializados lá na terra indígena Yanomami. A CESAI tem feito ações assim em outras terras indígenas também. Como é que são os resultados desses mutirões?
7: Sim, sim. A CESAI tem feito, fez um cronograma para fazer mutirões em vários DSEIS de todas as regiões do Brasil.
2: DSEIS são os distritos de saúde indígena, né?
7: Isso, os distritos sanitários especiais indígenas. Nós temos 34 no Brasil. Então, a gente fez um cronograma que abrangesse aí todas as 5 regiões do Brasil, olhando principalmente para a fila de espera e para o que os mutirões iriam ofertar: saúde da mulher, a oftalmologia, exames. Então, a gente olha para essa fila e aí a gente organiza esse cronograma. A gente já fez em vários outros de 6, agora a gente encerra amanhã. Hoje a gente está encerrando no Yanomami, trazendo aí várias estratégias para um território que a gente tem um primeiro centro de referência também, que inclusive a ação está sendo realizada nesse centro de referência no meio da Amazônia.
3: Como a senhora falou, né, tem ocorrido ações específicas para a saúde da mulher também, inclusive com rastreio de câncer de colo de útero. Essas ações costumam ser bem recebidas pelas indígenas? Os mutirões ajudam a prevenir e tratar doenças?
7: Muito bem recebido. Eu tenho participado, inclusive, de algumas ações, tenho ido lá, conversado com as lideranças, com os profissionais, e o quanto a gente sai satisfeito de ouvir dos usuários que estão lá, deles terem recebido o serviço, e isso mitiga realmente o tempo de espera, mas também deles estarem saindo de suas aldeias para poderem ir para a cidade grande, que é esse o propósito também da gente levar assistência para dentro desses territórios, para que eles se desloquem menos ainda para as cidades grande.
2: Agora, o Sistema de Atenção à Saúde Indígena está completando 27 anos, né, secretária? Ao longo desse período, o que a senhora destacaria como as políticas mais importantes e os aprimoramentos que ocorreram aí nessas quase 3 décadas?
7: Nosso subsistema de atenção à saúde indígena, 27 anos. A gente olha para trás e vê realmente que é muito tempo e que temos muitos avanços, né? O subsistema foi realmente um grande avanço de ter se criado um subsistema específico dentro do Sistema Único de Saúde, porque mesmo o nosso Sistema Único de Saúde, ele traz a integralidade, a universalidade, mas a gente olha para a questão da equidade. Então, por isso que foi pensado, trazido, né, ser criado um subsistema, e aí esse subsistema, ele trouxe políticas específicas, embora que a gente aplique os programas que usuais do Sistema Único de Saúde, mas quando eles são aplicados dentro dos territórios indígenas, eles trazem um outro formato.
2: Sofrem adaptações, né?
7: Adaptações, porque aí ele se adapta a questões territorial, a questão cultural, a forma de organização dessa população. Então, isso já é um diferencial muito grande. Não é à toa que é uma saúde diferenciada, que tem um subsistema específico para isso.
3: Muito bem, nós conversamos com a secretária de Saúde Indígena do Ministério da Saúde, Lucinha Tremembé. Muito obrigado por sua entrevista aqui à Voz do Brasil.
7: Eu que agradeço.
2: Receitas de medicamentos que até então eram emitidas apenas em papel, agora também poderão ser feitas de forma digital a partir desta quarta-feira.
3: A novidade faz parte de uma nova etapa do Sistema Nacional de Controle de Receituários da Anvisa, que passa a oferecer funcionalidades para a emissão e o controle digital das receitas.
2: A mudança amplia as opções de prescrição e mantém o controle sobre medicamentos sujeitos a regras especiais. Confira na reportagem.
8: Algumas receitas que antes eram feitas somente em papel, agora também poderão ser emitidas eletronicamente. A mudança não significa o fim das receitas físicas, nem torna obrigatória a versão digital. A nova etapa amplia as opções de prescrição nas farmácias e drogarias. Entre as principais novidades está a emissão eletrônica das notificações de receita, como as de cor azul e amarela, que eram emitidas somente em papel. O analista de pesquisa João Paulo Ribeiro conta que foi atendido em uma teleconsulta e recebeu uma receita eletrônica e fala sobre as vantagens desse tipo de prescrição.
9: No fim das contas, eu achei super prático, porque diminui a quantidade de papel para carregar depois da consulta, né? Diminui a quantidade de documento para guardar.
8: O novo Sistema Nacional de Controle de Receituários foi criado pela Agência Nacional de Vigilância Sanitária, Anvisa, para centralizar a gestão da numeração e ampliar o controle das receitas utilizadas na prescrição de medicamentos sujeito a controle especial, como explica o diretor da Anvisa, Tiago Campos.
10: Reúne a gestão da numeração dos receituários em uma base nacional única. Isso permite acompanhar o percurso da receita desde a sua emissão até o registro da utilização pela farmácia ou drogaria, com base padronização e rastreabilidade.
8: Para a coordenadora do Grupo Técnico de Vigilância do Conselho Federal de Farmácia, Luciana Calil, o novo sistema de prescrição vai ajudar a evitar a falsificação de receitas e melhorar o acesso das farmácias às informações.
11: Nós temos muitas receitas falsificadas que são feitas de forma ilegal. E de forma eletrônica, isso não vai ser possível, porque essa numeração ela é controlada pela vigilância e ela é associada ao CPF e ao número de registro do prescritor.
8: É bom lembrar que as receitas em papel continuam válidas e podem ser utilizadas de acordo com as regras aplicáveis a cada tipo de medicamento. A implementação do Sistema Nacional de Controle de Receituários, o SNCR, acontece de forma gradual até 29 de outubro de 2026. Mais informações sobre o novo sistema de receituários podem ser obtidas em gov.br/Anvisa. Reportagem Cleide Lopes.
2: Neste mês, o Inmetro promoveu uma operação para fiscalização de produtos infantis em lojas físicas e virtuais.
3: O objetivo é que a diversão seja segura e não acabe em acidente.
2: Conheça agora algumas dicas dos critérios que devem ser observados e o que fazer em caso de dúvidas ou denúncias.
12: Na hora de escolher um brinquedo, a segurança das crianças deve vir em primeiro lugar. Para prevenir riscos, o Inmetro, Instituto Nacional de Metrologia, Qualidade e Tecnologia, realizou durante o mês de setembro a Operação Criança Segura, que fiscaliza produtos infantis em lojas físicas e virtuais. O assessor da Diretoria de Avaliação da Conformidade do Inmetro, Leonardo Rocha, orienta os pais a verificarem a presença do selo de identificação da conformidade antes da compra.
13: Aquele selinho que tem a marca do Inmetro, junto com a marca do organismo de certificação responsável pela avaliação de conformidade daqueles brinquedos. Então, os pais, ao observarem a presença daquele selo, podem ter a tranquilidade de que aquele produto passou por um processo de avaliação com foco no cumprimento dos requisitos de segurança. Essa avaliação contempla auditoria da fábrica, onde o produto foi produzido, bem como a realização de testes, realização de ensaios em laboratório para verificar o cumprimento dos requisitos de segurança.
12: Entre os itens verificados estão brinquedos, berços e bicicletas, entre outros produtos infantis. Mas a atenção não deve parar no selo. É importante observar também se as informações estão em português e a classificação etária indicada na embalagem. O assessor do Inmetro, Leonardo Rocha, alerta para a diferença entre a indicação e a restrição de idade.
13: A indicação, ela tem relação com aspectos cognitivos. A criança, ela tem uma idade que vai permitir a ela aproveitar ao máximo aquele brinquedo. É diferente da restrição, que tem relação com segurança da criança. Aquele brinquedo ele é restrito, ele é proibido para criança naquela faixa etária.
12: Outra dica é dar preferência ao comércio formal. Nas compras pela internet, o consumidor pode solicitar imagens do produto ou da embalagem, bem como o número de registro, quando for o caso. Denúncias podem ser feitas ao Inmetro por meio da plataforma Fala BR ou pelo telefone 0800-285-1818. Já os acidentes de consumo podem ser registrados no endereço SIMAC, com S e C mudo no final, .inmetro.gov.br. Reportagem Pablo Mundim.
3: Até 18 de outubro é possível contribuir com as regras do programa Selo Verde, que certifica produtos e serviços quanto à sustentabilidade ambiental.
2: A iniciativa também ajuda a garantir a competitividade dos produtos brasileiros no mercado internacional.
3: Podem participar fabricantes, prestadores de serviços, entidades representativas, especialistas, consumidores, órgãos públicos e demais interessados.
2: As sugestões podem ser enviadas por meio da plataforma brasilparticipativo.presidência.gov.br.
3: E essas foram as notícias do governo federal.
2: Uma realização da Secretaria de Comunicação Social da Presidência da República.
3: Com produção da empresa Brasil de Comunicação.
2: Fique agora com o Minuto do TCU. Em seguida, as notícias do Poder Judiciário e do Congresso Nacional. Boa noite.
3: Boa noite para você. Até amanhã.
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16: O Tribunal de Contas da União analisou as medidas para melhorar o controle e o rastreamento de armas de fogo no Brasil. A auditoria monitorou ações do Ministério da Justiça, Polícia Federal, Exército e Secretaria Nacional de Segurança Pública. A fiscalização aponta problemas na integração dos sistemas e no acompanhamento de armas apreendidas, furtadas, roubadas ou extraviadas. O ministro relator do processo, Éder de Oliveira, falou sobre os resultados do trabalho.
17: A conclusão, senhor presidente, é que essa matéria de alta relevância ainda necessita de ações mais incisivas dos ministérios e órgãos correspondentes para melhorar o controle e a rastreabilidade das armas de fogo no Brasil.
16: O tribunal vai continuar acompanhando o cumprimento das medidas. Saiba mais em tcu.gov.br.
15: 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Você vai ouvir agora notícias do Poder Judiciário.
18: Ministro Gilmar Mendes destaca imparcialidade do ministro Fachin no primeiro ano à frente do STF.
19: Justiça Eleitoral explica como consultar o local de votação para o pleito de domingo.
18: WhatsApp é citado como meio de assédio eleitoral em 37% das ações na Justiça do Trabalho.
19: Boa noite, eu sou Marcela Luiza.
18: E eu sou Walter Lima.
19: No início da sessão plenária de hoje, o ministro Gilmar Mendes, decano do Supremo Tribunal Federal, homenageou o ministro Edson Fachin pelo primeiro ano à frente da corte.
18: Gilmar Mendes destacou como marcas da gestão do ministro Fachin a imparcialidade, a serenidade e o compromisso com a preservação da estabilidade e da identidade institucional do tribunal. Vamos ouvir um trecho.
20: Em um ambiente de temperatura elevada, Vossa Excelência tem mantido o tom sóbrio, a palavra medida e o comprometimento integral com a manutenção da constância, da tranquilidade e do ethos decisório do Supremo Tribunal Federal.
18: O decano do STF também ressaltou que a gestão de Fachin tem se pautado pela Constituição e que essa diretriz tem orientado a atuação do ministro na condução da corte.
19: O plenário do Supremo decidiu hoje, por unanimidade, que servidores que assumem cargo público em outro ente federativo sem interrupção do vínculo com a administração têm direito de optar entre o regime de previdência complementar e o regime previdenciário anterior.
18: O tema servirá de parâmetro para casos semelhantes em todo o país. Marcelo Della Libera.
21: O caso concreto diz respeito a um servidor público municipal do Rio Grande do Sul. Ele questionava uma decisão da Justiça Federal que negou o direito de permanecer na sistemática previdenciária anterior à instituição do regime de previdência complementar dos servidores federais. O servidor alegava que deveria ter o direito de opção reconhecido porque já havia ingressado no serviço público municipal em fevereiro de 2008 e não houve interrupção do vínculo com o serviço público. O relator é o ministro Edson Fachin, que decidiu atender ao pedido feito pelo servidor. Os demais ministros seguiram o entendimento do relator. Assim, o plenário, por unanimidade, decidiu que servidores municipais, estaduais e distritais que ingressaram no Serviço Público Federal após a instituição da Previdência Complementar têm o direito de optar pelo regime anterior.
19: O primeiro turno das eleições 2026 é neste domingo. Você já sabe onde vai votar?
18: O repórter Fábio Ruas explica como consultar o local de votação.
0: Pode ser de forma presencial ou pela internet. Pela internet, dá para consultar pelo aplicativo e-título. É só acessar a opção Onde Votar. Vai aparecer o local de votação com endereço, zona e seção eleitoral. Também dá para acessar pelo computador. No site tse.jus.br ou na página do TRE do seu estado. Quem preferir, pode procurar cartórios eleitorais, centrais de atendimento ao eleitor e postos do Tribunal Regional Eleitoral de cada estado.
19: O WhatsApp aparece em 37% das ações sobre assédio eleitoral, analisadas pela Justiça do Trabalho.
18: E com o uso das redes sociais, esse assédio não fica apenas no ambiente do trabalho. Samanta Flor.
1: A pesquisa analisou 138 processos de todo o país. Além do WhatsApp e das redes sociais, foram identificados outros aplicativos de mensagens e plataformas usadas pelas empresas. Entre as provas apresentadas à Justiça estão mensagens digitais, áudios, documentos e depoimentos de testemunhas. Desde maio de 2023, a Justiça do Trabalho já registrou mais de 800 processos relacionados a assédio eleitoral.
19: STJ decide que Justiça Brasileira não pode julgar pedido de indenização de ex-jogador de futebol argentino contra produtoras do jogo eletrônico FIFA Soccer.
18: O atleta alegava uso indevido da imagem dele no jogo, que também é vendido no Brasil. Fátima Uchoa.
22: Para o STJ, a simples comercialização do jogo no varejo brasileiro não torna o Judiciário Nacional competente para resolver o caso, já que o ex-jogador mora fora, nunca atuou por clubes brasileiros e as empresas que criaram o jogo eletrônico são sediadas na Holanda e no Reino Unido. A relatora foi a ministra Nancy Andrighi.
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19: Uma boa noite.
18: E até amanhã.
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24: Eu sou Humberto Pinheiro e estes são os destaques de hoje do Jornal do Senado, que começa agora. Medida provisória do Desenrola 3.0 começa a tramitar no Congresso. Senado pode votar confisco de bens usados em crimes sexuais e tráfico de menores. Estatuto do Ribeirinho será tema de debate na Comissão de Meio Ambiente. Boa noite. O Congresso Nacional vai analisar a medida provisória que criou o programa Desenrola 3.0. Serão beneficiados os brasileiros que tiverem dívida não paga com banco, órgão público, comércio ou prestador de serviço em geral. O programa vai durar até o dia 30 de junho de 2028 e tem como objetivo facilitar a quitação desses débitos e limpar o nome dos consumidores. Repórter Alexandre Campos.
25: De acordo com a MP, serão destinados 15 bilhões de reais para que a União compre a dívida dos credores originários com pelo menos 90% de desconto e renegocie diretamente com os devedores, repassando o mesmo abatimento recebido. O senador Oriovisto Guimarães, do PSDB do Paraná, lembrou que a medida vai ser boa para os credores, que irão receber um valor por uma dívida difícil de ser recuperada, e para os devedores, que ficarão com o nome limpo na praça.
26: É claro que isso vai atingir um número enorme
4: de pessoas. Se estima que vai facilitar a vida em torno de 15 milhões de pessoas.
25: O texto editado também prevê medidas do Conselho Monetário Nacional para garantir a transparência de produtos financeiros ofertados no mercado e a melhor tomada de decisão pelos consumidores quando vão contratar algum empréstimo ou comprar um bem ou serviço, por exemplo.
24: A Comissão de Segurança Pública pode votar, após as eleições, o projeto de lei que autoriza o confisco e a destinação de bens móveis e imóveis utilizados na prática de crimes de tráfico e contra a dignidade sexual de crianças e adolescentes. A matéria também pune quem cede imóveis ou apoia esses abusos. A reportagem é de Bruno Lourenço.
5: A proposta diz que veículos, embarcações e imóveis de quem comete ou colabora com delitos de exploração sexual e tráfico infanto-juvenil poderão ser apreendidos, confiscados e revertidos para fundos públicos de assistência e proteção à infância. A senadora Damaris Alves, do Republicanos do Distrito Federal, ressaltou durante a análise do projeto de lei na Comissão de Direitos Humanos a importância de agir contra o patrimônio de quem pratica ou contribui para a exploração de crianças e adolescentes.
6: A responsabilidade por esses crimes não recai somente nos atores, mas alcança os partícipes, como medida dissuasória, aqueles que prestam auxílio na prática delituosa. Por exemplo, aquele que empresta a casa para que uma criança seja explorada sexualmente, que empresta o hotel para que uma criança seja explorada sexualmente.
5: Depois da Comissão de Segurança Pública, a proposta, que surgiu da CPI dos Maus-Tratos, segue para a Comissão de Constituição e Justiça.
24: Já a Comissão de Meio Ambiente pode realizar um debate antes de votar o projeto que cria o Estatuto do Ribeirinho. O pedido do debate ainda precisa ser aprovado pelos senadores. Repórter César Mendes.
25: O Estatuto do Ribeirinho busca assegurar políticas públicas em áreas como saúde, infraestrutura e atividades produtivas para as comunidades tradicionais do Brasil que vivem às margens de rios, lagos e igarapés. Mas o senador Zequinha Marinho, do Podemos do Pará, pediu um debate antes da votação para analisar os critérios de identificação dessas áreas, a forma de comprovar o uso tradicional e os procedimentos de cadastro das comunidades. Para o senador Jaime Bagatoli, do PL de Rondônia, o debate pode reunir informações técnicas, jurídicas e administrativas para definir critérios mais claros, evitando futuros conflitos.
7: Nós temos diversos proprietários com documentos de área, nós temos que dar segurança jurídica também às pessoas, mas sabemos o direito que os nossos ribeirinhos têm.
25: O pedido do debate sobre a criação do Estatuto do Ribeirinho precisa ainda ser aprovado na Comissão de Meio Ambiente.
24: Um novo projeto em análise no Senado propõe a criação do programa Jovem Aprendiz Digital. O texto prioriza estudantes da rede pública e jovens em situação de vulnerabilidade. Repórter Pedro Pincer.
9: A formação deverá abranger ferramentas de trabalho e comunicação, análise de dados, fundamentos de programação, segurança da informação, comércio digital e uso responsável da inteligência artificial. Os conteúdos serão adaptados às atividades e ao nível de desenvolvimento do aprendiz. Terão prioridade estudantes e ex-alunos de escolas públicas, jovens em situação de vulnerabilidade social ou de famílias inscritas no Cadastro Único, pessoas com deficiência e grupos com menor participação nas ocupações digitais. O projeto prevê o aproveitamento de laboratórios, unidades móveis, plataformas de ensino e instrutores do Sistema S, inclusive em municípios do interior. Os contratos do programa contarão para o cumprimento da cota de aprendizagem já prevista na CLT. Microempresas e empresas de pequeno porte poderão aderir voluntariamente.
24: E uma nova lei sancionada pelo presidente da República reduz os tributos das empresas que oferecem proteção às seguradoras. A primeira fase da implementação das regras será em 2027, com outra etapa prevista para 2030. Repórter Marcela Cunha.
2: As seguradoras podem contratar outras empresas para dividir os custos das indenizações que precisam pagar aos clientes. São as chamadas resseguradoras, que ajudam a cobrir esses gastos, por exemplo, quando uma enchente atinge muitos imóveis segurados ao mesmo tempo. Uma nova lei reduz a tributação das resseguradoras sediadas no Brasil. A intenção é melhorar as condições dessas empresas para competir com as estrangeiras e fortalecer os setor no país. A partir de janeiro de 2027, a contribuição social sobre o lucro líquido, a CSLL, cai de 15% para 9%. Relator do projeto no Senado, o senador Camilo Santana, do PT do Ceará, explicou que a diferença de tributação favorece a contratação de resseguradoras no exterior.
8: As resseguradoras estrangeiras muitas vezes operam em jurisdições com regimes tributários mais competitivos. Essa assimetria desestimula a manutenção do capital no Brasil e incentiva o envio de prêmios de resseguro para o exterior, gerando saída de divisas.
2: A partir de janeiro de 2030, as resseguradoras também deixarão de pagar o adicional de 10% do imposto de renda.
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24: A Justiça Eleitoral e a Polícia Civil de Santa Catarina tomaram uma iniciativa pioneira para garantir o voto livre e seguro das mulheres vítimas de violência doméstica. Nas eleições de 2026, quem tiver medida protetiva poderá votar numa sessão diferente da conhecida pelo agressor. Quem explica essa mudança é a repórter Raíssa Abreu.
13: O Tribunal Regional Eleitoral de Santa Catarina entendeu que a regra da transferência temporária de eleitores, o voto em trânsito, poderia valer para que mulheres com medida protetiva mudassem temporariamente seus locais de votação. É o que explica o coordenador de gestão do Cadastro Eleitoral, Carlos Gerber.
26: Houve uma interpretação que a mulher com medida protetiva, ela tem a sua liberdade, a sua acessibilidade, o seu acesso aos locais mais restritos, e isso poderia impedir por uma razão de segurança pessoal dela de deixar de votar.
13: De acordo com Gerber, a ideia está sendo levada ao Tribunal Superior Eleitoral, que pode estender a possibilidade a todo o país nas próximas eleições. Se você precisa de apoio ou orientação sobre medidas protetivas, a Central de Atendimento à Mulher funciona 24 horas pelo telefone 180. Em caso de emergência, ligue 190.
24: Com trabalhos técnicos de Eliseu Caires, o Jornal do Senado fica por aqui. Acompanhe agora as notícias da Câmara dos Deputados. Boa noite e até amanhã.
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27: Câmara aprova prioridade para mães solo no Sistema Nacional de Empregos.
28: Proposta institui política para ampliar ações de saúde nas escolas públicas.
29: Projeto de lei busca melhorar condições de emprego para jovens indígenas.
30: Boa noite. Avança na Câmara a proposta que visa aprimorar as condições de emprego para jovens indígenas. A repórter Maria Neves traz mais informações sobre a iniciativa.
31: A Comissão da Amazônia e dos Povos Originários e Tradicionais da Câmara aprovou o projeto do deputado defensor Estélio Denner, do União de Roraima, que institui programa de emprego e formação para jovens indígenas. Dentre as vantagens previstas para empresas que contratarem indígenas entre 19 e 29 anos, está a redução de 50% na contribuição para a Previdência Social sobre o salário do do novo empregado. O benefício será concedido por até 36 meses. Empresas que aderirem ao programa terão outras vantagens, como prioridade na participação em programas e editais federais de inovação e desenvolvimento regional. A contratação de jovens indígenas também contará como critério de desempate em licitações públicas. O texto aprovado determina que o poder público deverá promover a qualificação técnica e profissional de jovens indígenas por meio de cursos gratuitos. Para isso, prevê parcerias com órgãos e entidades públicas de educação e com o chamado Sistema S, que inclui, por exemplo, SESI e SEBRAE. A execução do programa terá de contar com organizações indígenas registradas. O projeto também prevê que as empresas forneçam aos trabalhadores indígenas informações claras sobre seus direitos trabalhistas com respeito às suas especificidades culturais e linguísticas. Sempre que possível, o programa deverá utilizar materiais bilíngues. O projeto que institui o Programa de Emprego e Formação para Jovens Indígenas ainda será avaliado pelas Comissões de Finanças e Tributação e de Constituição e Justiça. Se aprovado, poderá seguir para o Senado. Da Rádio Câmara de Brasília, Maria Neves.
0: Direitos Humanos.
1: Jefferson Rodrigues, do PSDB de Goiás, defende a aprovação de proposta que reforça a proteção à liberdade religiosa e aos locais de culto. Autor da matéria, ele assinala que o objetivo é impedir interferências indevidas do poder público no funcionamento interno de igrejas.
3: Jefferson Rodrigues cita decisões judiciais recentes que teriam limitado o conteúdo de pregações, situação que o deputado caracteriza como censura prévia. Ele afirma que manifestações baseadas na doutrina de cada religião não podem ser consideradas ilegais sem análise de eventual abuso.
1: Doutor Ismael Alexandrino, do PSD de Goiás, é autor de projeto que cria classificação etária específica para desenhos animados e animações digitais para crianças. A proposta estabelece faixas para menores de 2 anos, de 2 a 4 anos e de 4 a 6 anos.
3: Segundo o doutor Ismael Alexandrino, o objetivo é proteger as crianças dos riscos de conteúdos inadequados e orientar pais irresponsáveis. O projeto também obriga plataformas digitais a verificar a idade dos usuários, auditar conteúdos infantis e ajustar os sistemas de recomendação.
1: Rui Falcão, do PT de São Paulo, sugere a realização de audiência pública para discutir relatos de perseguição a ativistas e dirigentes que defendem os direitos do povo palestino. O deputado é um dos autores de requerimento apresentado à Comissão de Direitos Humanos da Câmara.
3: Rui Falcão assinala que o encontro deve abordar denúncias de censura e intimidação contra pessoas que se manifestam sobre o conflito entre Israel e Palestina. Ele ressalta a importância da liberdade de expressão e da preservação do debate sobre violações de direitos humanos.
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0: Relações Exteriores. Dani Cunha, do PL do Rio de Janeiro, destaca a importância da Frente Parlamentar Mista em apoio à integração União Europeia-Mercosul para o acompanhamento da implementação do acordo comercial entre os dois blocos. A deputada avalia que o grupo tem contribuído para o avanço do tratado.
30: Dani Cunha lembra que o acordo reduz tarifas de importação e amplia as oportunidades de comércio entre os países do Mercosul e da União Europeia. Ela defende que o Congresso siga de perto os efeitos das novas regras sobre os setores produtivos brasileiros.
0: Nicolette, do PL, pede ao governo melhorias na infraestrutura e na capacidade operacional dos postos de fronteira de Roraima. O deputado entende que a iniciativa vai melhorar o comércio exterior e ampliar a integração econômica de Roraima com a Venezuela e a Guiana.
30: Nicolette observa que o crescimento da produção agropecuária e agroindustrial roraimense causa gargalos que dificultam a expansão das exportações. Entre as medidas sugeridas por ele estão a modernização dos postos de fiscalização e a desburocratização para a liberação de cargas.
10: Transportes.
0: Comissão mista aprova a medida provisória que institui linha de crédito para entregadores e motoristas, incluindo o transporte escolar. A reportagem é de Emanuele Brasil.
4: A comissão mista, que analisa a medida provisória que institui linha de financiamento para entregadores, motociclistas e ciclistas, aprovou o relatório da deputada Amanda Gentil, do PP do Maranhão. A proposta alcança profissionais cadastrados em plataformas digitais há pelo menos 6 meses e que tenham feito no mínimo 100 corridas ou entregas. A linha de crédito também vale para motociclistas profissionais com vínculo empregatício formal e pelo menos 6 meses de exercício da atividade. O financiamento poderá ser usado para comprar motocicletas, motonetas, ciclomotores, flex e bicicletas elétricas produzidas no Brasil ou vinculadas a projetos de investimento produtivo nacional. Caberá ao Ministério do Desenvolvimento, Indústria, Comércio e Serviços definir os fabricantes e a lista de marcas e modelos. O texto aprovado autoriza o uso de recursos do Fundo de Investimento de Infraestrutura Social para financiar a renovação da frota e investimentos relacionados ao transporte urbano e para reduzir os riscos das operações e ampliar a oferta de crédito. O arranjo prevê a cobertura de garantia do Fundo Garantidor de Operações e do Fundo Garantidor para Investimentos. A relatora acolheu 6 das 14 emendas apresentadas ao projeto do Poder Executivo. Entre as alterações está a que inclui os profissionais do transporte escolar entre os beneficiários da linha de crédito. O relatório também autoriza os bancos a adotarem sistema de pagamento flexível para as operações. A regra permite a cobrança de parcelas com valores diferentes no início e no final do financiamento, com o objetivo de facilitar o acesso ao crédito pelos trabalhadores. A deputada Amanda Gentil explicou o objetivo das alterações.
6: A gente tem um espaço para poder trazer uma análise de crédito um pouco mais sensível para o trabalhador que está ali na ponta e para que ele consiga fazer o uso desse financiamento.
4: O texto segue agora para análise dos plenários da Câmara dos Deputados e do Senado. Da Rádio Câmara de Brasília, Emanuele Brasil.
30: Milton Vieira, do Republicanos de São Paulo, pretende tornar obrigatório o uso de lacre físico de segurança nas placas de motocicletas, ciclomotores, triciclos e quadriciclos. Ele acredita que a medida dificulta a remoção e a clonagem das placas, facilitando a identificação dos veículos.
0: O projeto de Milton Vieira determina que o lacre seja inviolável, numerado e rastreável, sem substituir os mecanismos digitais de identificação já utilizados. A proposta também prevê multa e remoção do veículo que circular sem o dispositivo ou com lacre adulterado.
30: Fábio Chioquete, do União de Santa Catarina, propõe que motoristas flagrados dirigindo embriagados, mas sem causar acidentes com vítimas, não sejam presos em flagrante. A proposta permite que a polícia registre apenas um termo circunstanciado de ocorrência no local da abordagem.
0: De acordo com Fábio Chioquete, a medida busca desburocratizar a atuação do poder público e evitar prisões desnecessárias. Segundo o autor, a intenção é reduzir a sobrecarga do sistema carcerário e concentrar os esforços policiais e judiciais nas ocorrências mais graves.
10: Trabalho.
30: A Câmara aprovou um projeto que garante atenção especial à mãe solo no Sistema Nacional de Emprego. A repórter Paula Bittar acompanhou a votação.
5: A Comissão de Constituição e Justiça da Câmara dos Deputados aprovou um projeto que garante atenção especial às demandas das mães solo no Sistema Nacional de Emprego, SINE. O texto aprovado estabelece o atendimento especial para viabilizar a participação dessas mulheres em oportunidades de trabalho, emprego, renda e empreendedorismo. O projeto também define que, caso não sejam preenchidas as vagas reservadas a mulheres em situação de violência doméstica e familiar, o saldo deverá ser destinado sucessivamente a mães solo, mulheres em geral e público em geral. De acordo com a autora da proposta, a deputada Laura Carneiro, do PSD do Rio de Janeiro, as mães solo enfrentam dificuldades estruturais no mercado de trabalho e muitas acabam recorrendo à informalidade. A proposta que garante atenção especial às demandas das mães solo no Sistema Nacional de Emprego segue agora para análise do Senado. Da Rádio Câmara de Brasília, Paula Bittar.
7: Previdência.
15: Fábio Macedo, do Podemos do Maranhão, defende a aprovação de proposta que regulamenta a aposentadoria especial dos agentes comunitários de saúde e de combate às endemias. O texto estabelece idade mínima de 52 anos para homens e 50 para mulheres, com pelo menos 20 anos de atividade na função.
30: Fábio Macedo ressalta que a medida assegura a integralidade para que o benefício corresponda à remuneração recebida no momento da aposentadoria, além de paridade com os profissionais da ativa. A proposta também considera o período de readaptação funcional como tempo de efetivo exercício.
7: Consumidor.
15: Paulo Teixeira, do PT de São Paulo, pretende estabelecer novas regras para rótulos, embalagens e publicidade que façam referência a frutas para torná-los mais claros. Ele acredita que os produtos precisam indicar a quantidade de cada fruta efetivamente utilizada em sua composição.
30: Paulo Teixeira explica que quando a imagem ou a divulgação destacar uma fruta que não esteja presente no produto, deve haver um aviso informando essa ausência. A iniciativa pretende evitar que a apresentação dos alimentos crie uma percepção diferente de sua composição real.
7: Desenvolvimento Regional.
15: Samuel Viana, do União de Minas Gerais, recomenda a aprovação do texto que aperfeiçoa a Política Nacional de Proteção e Defesa Civil. O projeto reforça o monitoramento de desastres, a integração de dados entre os entes da federação e a coordenação das ações de prevenção e resposta.
30: Relator da matéria, Samuel Viana, avalia que as mudanças devem ser incorporadas à legislação já existente para evitar a criação de normas com funções semelhantes. A matéria também prevê um cadastro nacional de voluntários para atuação em situações de desastre.
15: Júlio César, do PSD do Piauí, propõe proteger os incentivos fiscais do imposto de renda para empresas que investem nas regiões Norte e Nordeste. O texto busca garantir a continuidade dos projetos de desenvolvimento nas regiões da Sudã e da Sudene.
30: De acordo com Júlio César, os incentivos regionais são fundamentais para atrair novos investimentos, gerar empregos e reduzir as desigualdades no país. Para ele, o corte nesses benefícios compromete a segurança jurídica e a competitividade dessas regiões.
15: Carlos Chiodini, do MDB de Santa Catarina, apoia a criação de concursos especiais de loteria para ajudar municípios em estado de calamidade pública. Pela proposta, a maior parte da arrecadação seria destinada às cidades afetadas proporcionalmente à população atingida.
30: Carlos Chiodini argumenta que a medida pode acelerar a chegada de recursos às comunidades atingidas por desastres naturais. O projeto também prevê transparência e prestação de contas sobre a aplicação do dinheiro recebido pelos municípios.
7: Economia.
15: Yandra Moura, do União de Sergipe, é autora de projeto que visa combater o superendividamento no país. O projeto estabelece câmaras municipais de renegociação de dívidas e teto de 30% da renda familiar para novos empréstimos de consumo.
30: Yandra Moura argumenta que a medida restaura a dignidade financeira de milhões de brasileiros e contém os altos juros do cartão e do crédito rotativo. Ela acrescenta que a proposta prioriza famílias chefiadas por mulheres, idosos idosos e pessoas com deficiência.
2: Educação.
8: Deu o primeiro passo na Câmara a proposta de uma política nacional para ampliar ações de saúde nas escolas. A repórter Kate Nayane tem mais detalhes.
9: A Comissão de Educação da Câmara dos Deputados aprovou o projeto que cria a Política Nacional de Saúde na Escola e transforma em lei as principais diretrizes do atual Programa de Saúde na Escola. A proposta consolida iniciativas desenvolvidas nas escolas públicas em parceria com o Sistema Único de Saúde, o SUS. Segundo a relatora da proposta, deputada Nelly Aquino, do Podemos de Minas Gerais, a criação deste programa deve ajudar na promoção da saúde e prevenção de doenças no ambiente escolar, além de estimular o protagonismo de crianças e adolescentes em ações de saúde. Outros objetivos são o enfrentamento de vulnerabilidades que possam comprometer o desenvolvimento escolar e fortalecer a participação da comunidade. A proposta que cria a Política Nacional de Saúde na Escola será analisada em seguida pela Comissão de Saúde. Da Rádio Câmara de Brasília, Kate Nayane.
30: Delegado Matheus Laiola, do União do Paraná, é autor de projeto que amplia os direitos das estagiárias gestantes. A proposta prevê 30 dias de licença à maternidade com manutenção do vínculo e da bolsa auxílio, quando houver, além de indenização pelo recesso não usufruído.
8: O projeto de delegado Matheus Laiola também amplia de 2 para 3 anos o prazo máximo de estágio na mesma instituição. A proposta estabelece ainda prazo de 15 dias para que as instituições de ensino se manifestem sobre a renovação do estágio.
2: Saúde.
30: Euclides Petersen, do Republicanos de Minas Gerais, pede informações ao Ministério da Saúde sobre o uso do ácido folínico no tratamento de pessoas com transtorno do espectro autista. Ele quer saber se o governo estuda a possibilidade de oferecer o medicamento pelo SUS.
8: O deputado também questiona se existem estudos sobre os possíveis benefícios do ácido folínico para pessoas com TEA e se há pedidos para que o tratamento seja avaliado pelo SUS. Euclides Petersen pergunta ainda se o governo pretende criar projetos para testar o uso do medicamento em casos específicos.
2: Esporte.
30: Danley de Deus Rinter.

0: direitos dessas pessoas.
1: Helena Lima, do PSD de Roraima, defende proposta que inclui entidades esportivas sem fins lucrativos entre as instituições que podem ter imunidade de impostos. A medida abrange organizações certificadas dos movimentos olímpico, paralímpico, clubístico e educacional.
0: Na opinião de Helena Lima, a imunidade pode fortalecer projetos esportivos voltados à inclusão social, à educação e à formação de atletas. Ela argumenta que o alívio tributário ajuda a manter o funcionamento dessas entidades e a continuidade de ações de interesse público.
1: Termina agora o Jornal Câmara dos Deputados, produzido pela Rádio Câmara, com trabalhos técnicos de Wellington Teles e a apresentação de Val Monteiro e Luciana Vieira. Uma boa noite para você.
0: A Voz do Brasil volta amanhã. Boa noite.
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5: Olá, ouvinte do podcast Prato do Dia, da Assessoria de Comunicação e Imprensa da Unesp, Universidade Estadual Paulista. Hoje vamos conversar com o escritor, jornalista e pesquisador Tom Farias, que acaba de lançar seu mais recente livro, Ancestral, pela editora Patuá. Tom Farias mora em São Paulo, mas nasceu no Rio de Janeiro em 1960. No jornalismo, ele já escreveu para veículos como o Globo e atualmente é colunista da Folha de São Paulo. Na literatura, Tom Farias tem uma vasta produção como crítico literário e como autor de romances e biografias. Também é membro da Academia Carioca de Letras. Em toda a sua carreira, Tom Farias faz um trabalho pela memória e contra o silenciamento da cultura negra em todo o Brasil. Em sua obra como biógrafo e pesquisador, ele já se debruçou sobre importantes personalidades da cultura brasileira, como o abolicionista José do Patrocínio, o poeta Cruz e Souza e a escritora Carolina Maria de Jesus. Entre seus romances estão Os Crimes do Rio Vermelho, de 2001, e Toda a Fúria, de 2023. Toda a Fúria foi lançado também em Portugal. Seu livro Reencontro com Cruz e Souza ganhou o prêmio Silvio Romero de Crítica e História Literária da Academia Brasileira de Letras, em 91, e o livro Cruz e Souza, Dante Negro, do Brasil, foi finalista do prêmio Jabuti, de 2009. Tom Farias também ganhou uma homenagem não institucional, mas igualmente importante, na comunidade de Manguinhos, no Rio de Janeiro. Uma biblioteca comunitária foi batizada com seu nome. E agora, em 2026, Tom voltou-se para a poesia e lançou seu novo livro, Ancestral, na 28ª Bienal Internacional do Livro. Nesse podcast, Dani Maués e Fábio Mazzitelli. E com vocês, Tom Farias. Como vai, Tom?
6: Rapaz, minha avó de 105 anos é próspero.
5: Que bom.
6: Ela tinha esse hábito de atender todo mundo. E como é que só está, Dona Maria, próspera? Então... Eu estou próspero como minha avó, Maria.
5: Bom. Tom, então, eu tinha falado que na sua obra se trata de aspectos relacionados à questão negra, né, nos romances, nas biografias. E, no entanto, esse seu novo livro, Ancestral, lançado em setembro, ele é um livro de poemas. Por que agora a escolha pela poesia?
6: Bom, boa tarde a todos e todas. E agradeço demais aqui a oportunidade de a gente estar fazendo essa conversa. E é bem interessante porque a minha vida com a poesia é a primeira, talvez, versão como escritor que eu me conheço. É porque ali na minha fase dos 11 aos 14 anos eu resolvi ser compositor e músico. Então aos 13 eu fui estudar piano. E aos 14 eu inventei de escrever música. Algumas às vezes aparecem ainda na minha cabeça.

0: E por ser muito ousado, minha mãe morava ali no bairro do Realengo, por ser muito ousado, um belo dia eu bati na Escola de Samba Mocidade Independente de Padre Miguel para apresentar as minhas letras de samba para ninguém menos que o Mestre André, que era o diretor de bateria da Mocidade Independente de Padre Miguel.
1: Bateria nota 10.
0: Bateria não tá, com aquele ritmo, né? Aquela parada, né? Bom, fiquei lá umas 2 horas e pouco esperando o Mestre André. Ele chegou e alguém disse: "Olha, esse rapazinho aí quer falar com você." E ele olhou para mim, sim, tipo de cima a baixo, disse: "Será que é meu filho?" Tipo assim, né? Começa logo assim: "Não sou pai." E aí ele estava com um sujeito, que eu vou dizer quem é daqui a pouco. E então ele perguntou o que eu queria. Eu falei: "Ah, eu, seu mestre André, queria ser compositor, e aí vim saber se eu posso ser compositor aqui na escola." Eu era muito desembaraçado nesse aspecto. E queria lhe mostrar umas letras e tal. E aí ele, falando nisso, andando. Quem conhecia ali a antiga sede da escola de samba, ali bem perto da estação, né, do trem de Padre Miguel, agora mudou de lugar. E aí ele olhou para mim, olhou assim, com aquela cara de piedade, sabe? Tipo assim, esse moleque tá se metendo. Ele falou: "Cartola, eu quero ser sambista." E foi embora. Me deixou para lá. E aí foi um pouco da minha frustração. E depois, com o movimento estudantil, essa coisa da poesia veio mais forte. E aí fui ser editor de um jornal chamado Boca Livre, na escola. E aí foi um pouco entre poema, letras, piano eu abandonei, o violão idem. E aí, dos 15 anos, é uma outra história da minha vida, que é bem mais dramática e bem mais. Enfim, mas eu comecei mesmo na poesia. E O Ancestral é um livro que eu escrevi para comemorar meus 60 anos. Então, eu escrevi há 4 anos esse livro, né? Eu escrevi 2 livros para comemorar meus 60 anos. O Ancestral, que eu não chamo um livro de memória, né? Mas é também um livro de memória, né? O Ancestral. E fala muito da minha infância, da minha percepção sobre a questão racial, sobre a escravidão, preconceito, racismo no Brasil. Então, eu queria transformar isso em poemas, né? E tem poemas escritos no Brasil, Portugal, África do Sul, Namíbia, os países que eu percorri, eu sempre escrevi alguma coisa, né? E escrevi, ao mesmo tempo, o Confissões de um Menino Preto, são 25 histórias da minha infância, né? O moleque pega, monta seu carrinho de brinquedo, tipo carrinho de rolimã, solta a pipa. E a minha relação com meus avós, minha mãe. Meu avô morreu com 112 anos, né? E morreu gripado porque nunca tinha pego gripe na
1: Nossa.
0: vida. Pegou a primeira gripe e faleceu de pneumonia. Minha avó, muito velha. Então, esse era um cinturão onde eu me relacionava, né? As avós, os tios, os parentes. Eu falo muito que é importante ter essa relação, esse cinturão, né, de parentesco, né? E eu ouvia muito essa história. Então, guardei um pouco sobre isso e no Confissões de Menino Preto, que não, talvez ele é publicado ano que vem. Esse ano, mas não, mas ano que vem.
1: E falando um pouco em retrospectiva, quando você tomou consciência do racismo, assim, a ponto de, enfim, escrever sobre ou falar sobre, tem alguma época da vida mais marcante, assim?
0: E eu acho que foi muito. Eu fui preso aos 15 anos, no movimento estudantil, pela ditadura. E talvez foi um momento que eu deparei um pouco com essa questão racial. Então eu não tinha muita consciência, né? Porque eu lia Monteiro Lobato, quer dizer, minhas literaturas todas, né? Meu pai morreu, eu tinha 9 anos. E aos 11 eu descobri, eu tive um sintoma de insônia crônica. Meu recorde de não dormir são 4 dias, né? Hoje eu fico um e meio, dois, tranquilo ainda. Mas era um recorde muito alto. E nesse inteirinho eu ficava acordado a noite toda, enfim. E como minha mãe tinha uma casa muito grande, e andando à noite no quintal da minha mãe, ela tinha uma meia água, que ela guardava coisas velhas, e vi uma caixas e caixas que eu abri, eram livros. Boa parte desse livro eu tenho até hoje. A coleção completa do Machado, dessa turma toda, né? Zé de Alencar, turma toda. E eu fui lendo isso de 11 aos 14 anos. Mas assim, a minha percepção, como eu falei, foi dos insultos que eu recebi quando preso. Né? Macaco, crioulo. Então, esses eram os insultos dos militares para mim. Então, isso foi o primeiro gatilho sobre a questão racial. Mas minha mãe, na roda da família, eu nunca percebi. Né? Minha mãe, ela ali, uma classe média, né? Minha mãe, ou seja, tinha uma casa confortável, nunca tive nenhum tipo de problema de ir para a escola, nada disso. Então, eu vivia muito, muito equidistante de uma realidade de muitas famílias negras. Né? Minha mãe tinha mania de... todo mundo que vinha à porta, ela dava alguma coisa, né? Comida pronta ou por fazer. Então, ela tinha esse desprendimento. Então, eu não tive esse contato com essa realidade. Mas, ao ser preso, eu percebi que alguma coisa estava errada. E depois vai se aprofundando, né? nesse processo. E aí, não só no final do ensino médio, mas aí também no ensino superior, e aí você vai percebendo com mais força, né, essa questão racial. Isso até virá um case de estudos, aí teve uma virada de chave, né, para virar um case de estudos, ou seja, por que que se determinados autores não aparecem, se tem tanta importância, né? E eu não falo autores, personalidades, por que essas pessoas não estão também com essa projeção? Né? Você vê, até hoje você divulga uma foto do Lima Barreto, é a foto do manicômio. Ele tem tanta foto interessante. Você divulga uma foto da Carolina, por exemplo, é a foto da favela, com fome. Né? Ela tem fotos fantásticas, a Carolina. Então, sim, assim, há sempre uma leitura enviesada quando se trata de um autor ou autora negro. Então, isso foi me dando um gatilho para me aprofundar, pesquisar, e aí foi um projeto de pesquisa, né?
1: E já que você falou na Carolina, eu queria que você falasse um pouco sobre os três grandes nomes que você já fez, as afrobiografias, né? Como são chamadas, que é a própria Carolina, o Cruz e Souza, o José do Patrocínio. Quer dizer, o que mais neles te interessou, se é que é possível destacar alguma coisa, porque eles todos são muito interessantes, têm umas histórias riquíssimas.
0: Eu acho que a primeira questão, quando a gente fala em autores negros, né, é sobre a perspectiva racial, mas também o quanto esses autores, ou a sociedade brasileira, enxergam esses autores, né? Então, o conceito de afrobiografias, ela tem por objetivo resgatar o cerne dessas pessoas enquanto origem e destino, né? Então, se tu falar só que o Machado de Assis é negro, não basta. Mas aí, o que a genealógica dele diz, né? Então, nós temos uma pesquisa fantástica que foi feita há pouco, né, pelo o C.S. Soares, que é o biógrafo do Machado, que é o Machado, o Filho do Inverno, né, que é a nova biografia com essa perspectiva negra, e faz um trabalho fantástico nesse sentido. Então, eu também fui atrás dessas referências, né, porque, por exemplo, Cruz e Souza, quando você fazia uma busca sobre Cruz e Souza, ele é assim, poeta negro criado pelos senhores. Né? Quando você vai ver a biografia do Cruz de Souza, documentos, fontes primárias, não tem nada disso. Vamos lá. Né? O cara não foi educado nem criado pelos senhores. Ele tinha pai e mãe que fizeram de tudo para poder educá-los. E tem documentos sobre isso. Por que que nenhum biógrafo... O Cruz deve ter mais de 100 biografias, né? Machado deve ter umas 300 biografias sobre ele. Machado. Eu pergunto, por que essas pessoas? Por que eu acho? E eles não acham. Então, assim, essa busca de recontar a história, de posicionar a história, aonde essa história precisa ser colocada, né? Aí a sociedade vai refletir o valor que cada um tem. Mas a história está lá, ela não pode ser encoberta, escamoteada, né?
2: Sim.
0: Então, esse trabalho visava resgatar os valores dessas pessoas, a importância dela para a sociedade brasileira, para a história do Brasil, para a constituição desse país, que muitas vezes estavam mal contadas nos livros, né? Então, assim com Cruz de Souza, né? Quem lê a biografia vai ver os documentos que estão lá, que dizem completamente que era um cara engajado no abolicionismo, enfim, né? O próprio simbolismo dele carrega muita herança genética sobre a questão da escravidão, né? Então, tem um pouco sobre isso. O Patrocínio talvez seja o homem mais importante do século XIX. Não só por causa da abolição, mas o camarada quase inventou o balão, né? Porque só não voou antes do Santos Dumont porque o balão pegou fogo, em 1897, feito reconhecido pelo próprio Santos Dumont. É o introdutor do primeiro carro no Rio de Janeiro, quase é o primeiro introdutor do carro no Brasil, né? Mas é o autor da primeira acidente de carro no Brasil.
2: Sim, aqui, né?
0: No Rio de Janeiro, ensinando Olavo Bilac a dirigir a 10 km por hora, né? Uma velocidade fantástica de 10 km por hora. Modernizou a imprensa toda no Brasil, ou seja, é o precursor do jornalismo fotográfico, né? Publicou as primeiras fotos da seca no Ceará em jornais, né? Talvez seja o primeiro autor também a escrever romances de reportagem, né? Ele tem dois romances de reportagens importantes, o Patrocínio. Fazia um jornal sozinho, né? Teve greve no jornal, ele não tem problema nenhum. Então, escreveu todo o jornal, paginou todo o jornal, imprimiu e distribuiu todo o jornal. Então, assim, são pessoas tão importantes. E Carolina, né? Esse viés da Carolina favelada é um viés distorcido de quem acha que toda formação acadêmica é mais importante que qualquer outra formação empírica, digamos assim, né? Que é o caso dela, né? Mas aí é a autora mais negra, mais divulgada no mundo até hoje.
2: Sim.
0: Foi best-seller em 11 países, né? 11 países ao mesmo tempo, a pessoa é best-seller. Vendeu 6 milhões de livros, a Carolina, e talvez esteja num parâmetro conceitual, histórico, metodológico, entre Gilberto Freire, de Casa Grande Senzala, Sérgio Buarque, de Holanda, né, e Carolina. Talvez ela esteja nesse tripé para entender o Brasil, como ele é. Então, acho que são pessoas fantásticas para você confiná-los, sabe, numa caixinha tão miserável, tão ordinária, né? Como se vem colocando hoje. Então, meu trabalho é um pouco por aí.
1: Você citou Lima Barreto no início ali da conversa, e o Lima Barreto já tem, por exemplo, Samba Enredo, de Grupo Especial do Rio de Janeiro, que conta a história do Lima Barreto, como no Samba Enredo ele é chamado de mulato e tal, nos anos 80, né? O que mudou de como contar a história de um personagem negro da história do Brasil dos anos 80, desse Samba Enredo, por exemplo, do Lima Barreto, para cá, para as suas afrobiografias e para o que se produz hoje?
0: Eu acho que a visão está mudando muito, né? Hoje eu fui ao banco com a minha mulher, e aí precisava sacar dinheiro. A gente vai viajar, ela precisa de dinheiro, então não dá para usar o cartão. Aí fomos sacar o dinheiro. Mas a gente percebeu o seguinte: o lidar com dinheiro está acabando. Talvez a próxima geração nem vá mais ao banco. Não precisa mais o banco. E eu escrevi alguns anos um artigo na Folha, onde que o jovem de 20 anos ele não conhece uma galinha viva. Mas São Paulo, não tem galinha viva em São Paulo. Né? Talvez não saiba pegar uma fruta no pé, uma manga no pé. Então, acho que isso também está mudando quando a gente começa a pensar na questão, eu acho que, do ser humano enquanto espécie, né? E aí, obviamente, há uma clareza maior. Acho que a tecnologia vai nos oferecer cada vez mais ferramentas para você, né? Agora você tem aí a questão da ONU sobre a União Africana com relação à questão do mapa, né? Quer dizer, é um absurdo, né? O que se fizeram em 1500 e poucos com o mapa da África e lá da Groenlândia, por exemplo, né? Não só em termos de tamanho, mas em termos populacionais também. Isso é um crime. Então, acho que isso está sendo combatido paulatinamente. Então, algumas expressões precisam de uma conceituação melhor. Mulato, mestiçagem, sabe? Então, eu acho que isso está entrando numa conformidade, num senso de que, olha, eu acho que isso tem um viés colonial. Vamos ter cuidado com isso, como está acontecendo com o samba, né? Com várias músicas de samba. E aí, música do meu compadre Martinho, do Chico Buarque, né? Tem algumas letras ali que já não batem mais, que pega mal. E vai cada vez pegar mal, porque a gente está dentro de uma elaboração mental onde muitas coisas já não são mais adotadas, né? Está tudo muito recente. A escravidão, o fim da escravidão é recente para o Brasil. Mas outro dia eu estava escrevendo a respeito de que uma mulher, até 1962, não podia ter conta em banco sem autorização do marido. 1962. Ou então, para ir ao banco, ela tinha que ter o marido, ou irmão mais velho, ou um tutor.
2: Isso aqui próximo, 62.
0: E o camarada ficava com cheque. Quando ela quisia alguma coisa, ela ia. Precisa de um cheque e tal. Para quê? Então, acho que está mudando muita coisa, vai mudar mais a sociedade. Embora a internet ainda seja o canal menos viável para se discutir isso, né? Mas acho que a academia também está muito viciada, né? A academia como um todo está muito viciada, né? Que ela forma as pessoas, mas deforma mais do que forma, né, as pessoas. Porque ainda você está indo para a academia estudar Kant, Rousseau, Montesquieu, você está sempre estudando quem você pouco conhece, né? Então, por que não estudar Milton Santos? Por que não estudar Nego Bispo? Por que não estudar Carolina, Sueli Carneiro, Muniz Sodré, sabe, Conceição Evaristo? A gente não precisa de ir longe para fazer isso, né? Angela Davis esteve agora na Flip, né? Sim. E mais uma vez ela falou sobre isso. Gente, o meu padrão de... Se eu tivesse que seguir alguém, ela dizia, eu seguiria a Lélia Gonzalez. Então, assim, vocês têm muita gente aqui, Lélia, tem muito para vocês ficarem deusando coisas de fora. Então, a Angela Davis veio pro Brasil puxar o líder de todo mundo, dizendo, vocês têm gente muito boa aqui, né? Então, a gente tem gente muito bom aqui. Mas o conceito de universidade no Brasil, né, foi moldada com uma outra perspectiva social, né, de visão desse país, né?
2: Bom, a gente falou sobre as afrobiografias e eu queria também entrar nessa parte do romance. Você lançou um romance que também foi editado em Portugal, Toda a Fúria, e que tem um protagonista jovem. Você quer chegar no público juvenil? Como é para você a importância de chegar nesse público até para começar a mudar tudo isso que a gente está falando aqui?
0: Eu acho que eu escrevo para todo mundo, né? Mas e não tem assim, eu vou escrever, até ontem tive reunião com a minha editora. Eu só percebi que aquele livro era para uma faixa de jovens por causa da minha editora. Porque quando eu não escrevi assim, é para jovem. Uhum. Eu fui escrevendo aquilo, e aquilo foi um rompante, tanto que o livro ficou perdido. Eu achei que tivesse perdido. Porque eu, como jornalista, na redação, A gente escreve direto, bota a máquina e vai escrevendo. E todos os meus livros eu escrevi direto com relação a isso. Mas o Toda a Fúria eu escrevi em dois cadernos. E só fui achar isso na pandemia, mexendo nas minhas coisas. E aí veio um caderno, tinha assim, Toda a Fúria. Eu falei, caramba, esse livro estava manuscrito. Né? Tá. Mas aí ela que disse, olha, eu acho que esse livro é para jovem, até não vem com o selo da Autêntica, né, que é para adulto, né?
2: Sim.
0: Vem da Gutenberg, né, que é direcionado para jovens. Mas só ali que eu fui me dar conta, né, de que o Caniço, como protagonista da história, ele fala para esse público mais jovem, né?
2: Uhum.
0: Eu tive muito impacto viajando e olhando como os jovens interpretam e leem esse livro, né? Como a mensagem chega muito forte para ele e não chega muito forte. Os outros gostam de Robinho, por exemplo, do Robinho, né, que é o chefão lá do tráfico. Né, o Robinho bebe uísque com cerveja, então, sabe? Então o pessoal gosta daquela malandragem do Robinho. E a turma se empolga, adora o Caniço, né, que é esse moleque, que não tem assim... é negro, não é negro. Também tem essa nuance, né? Que eu também não quis colocar no livro, né? Essa nuance. Mas é um livro de amor, né? Toda a Fúria é um livro de amor. Um jovem que se apaixona, um jovem que quer sobreviver, um cara que tem amor pela vida. E nas circunstâncias que ele está, ele vai usar de todas as suas armas para poder sobreviver. Né? Tem Sim. gente que tem amor por dinheiro, né? Você tem aí, né? As situações do Brasil,
2: Sim.
0: como está todo mundo no bolso, né, do banqueiro Vorcaro, né? A República está no bolso do Vorcaro, né? Então tem gente que tem amor por dinheiro e o Caniço tinha amor pela vida.
2: Sim, e ele vai descobrindo tudo o que existe ali relacionado a isso, né? A corrupção, a violência, as drogas, tudo, né? Ele descobre durante cada capítulo é uma descoberta para ele.
0: Talvez esse, não isso... Brasil, esse não é um Brasil subterrâneo, né?
2: Não, e nem inventado, né? O Brasil inventado. Que
0: está
2: aí.
0: O livro, aliás, ele tem muita pesquisa real, né? Muita pesquisa real. Descobertas assim... no processo de escrever. Eu me lembro que eu estava andando de metrô no Rio e aí tinha um jornal, eu não me lembro se era Meia Hora, um jornal tabloidezinho, e aí a pessoa estava lendo o jornal e na última capa do jornal estava assim, mais uma vítima de roubo de cabelo. Uma prática no Rio de roubarem cabelo das mulheres. Então, o jornal tinha um manual ainda da polícia para dizer como as mulheres tinham que andar com cabelo ou não para dificultar. Lembra, cabelo preso era fácil, o cara pegava, né? E tinha gente que era sequestrada e tal. Eu falei, caramba, ninguém vai acreditar nisso, se isso entrar no romance, sabe? Vai achar que é uma invenção do autor, né? E a questão da linguagem também, né? Da linguagem. Que é ainda a linguagem que se usa aqui um pouco em São Paulo, mas no Rio de Janeiro é muito forte a linguagem, né?
2: Sim.
1: Um dos poemas seus, o Corpografia, você fala assim, abre aspas, primeiro, o corpo é negro, segundo, é negro o corpo, se é negro, o corpo é salvo, se é negro preto, é pele alvo. O Anuário Brasileiro de Segurança Pública é publicado esse ano, a edição desse ano, né, divulgada pelo Fórum Brasileiro de Segurança Pública, relatou que pessoas negras representam mais de 3/4, quase 80% das vítimas de mortes violentas registradas no Brasil no ano de 2025. Quando se fala de letalidade, a morte decorrente de intervenção da polícia, né, letalidade policial, 82% das vítimas eram negras. E são números, são índices que se eles persistem ao longo da história, né? Não é, são, se você olhar o quadro de uns anos atrás, também eram vítimas negras a maioria. Qual a tua leitura de que tipo de ação é efetiva para combater isso, se a literatura que você faz é uma maneira de, além de denunciar, de tentar reverter esse quadro. Como você vê isso?
0: Eu só queria dizer que o poema tem uma leitura de Emicida com Elza Soares, né? Uma homenagem aos dois. Elza foi muito minha amiga e o Emicida também é meu amigo, enfim. E foi uma leitura nesse sentido. Enquanto sociedade brasileira partir sempre da perspectiva do homem branco, vai ficar muito difícil a gente perceber alguma coisa. Agora saiu, né, uma matéria na Folha sobre a USP, né? O número de professores pretos e pardos na USP e indígena. Tem uma pessoa indígena na USP. 5 professores de 1991 que se declaram pretos na USP. Porque nós estamos falando de século XXI. É século XXI. Estamos no início do século XX, quando a universidade foi criada. Agora, isso não incomoda a sociedade. E aí, ao não incomodar, você chega num índice desse de letalidade, onde os jovens estão morrendo como baratas, como insetos. Porque não há nenhum tipo de sensibilidade para isso. E vai continuar porque as pessoas não se tocam para esse tipo de morte. É mais um. Está tudo bem. Você passa 10 horas da noite numa calçada, se tiver uma pessoa branca, ela vai ficar apavorada. Ainda vai ficar apavorada com a tua presença. Então, eu acho que a sociedade ela precisa ter uma mudança radical. Eu escrevi um artigo há algum tempo chamado Quem Tem Medo do Racismo. E aí uma senhora, da Bahia, ela tem poste de gasolina ali no interior da Bahia, na cidade, acho que é Uauá, na Bahia. E tem casa em Salvador, tem muito dinheiro. Viúva, o marido deixou vários postos de gasolina para ela. Ela tem duas filhas, uma médica e outra advogada. E aí ela falou: eu fiquei apavorado quando eu li o seu artigo. E agora eu vou aqui em casa, eu não vou chamar mais a minha assistente de empregada, né? Eu perguntei se ela sabia o nome todo da empregada. Ela disse: não sei. Perguntei se tinha a carteira assinada. Ela falou assim: não. Não tem. O que eu faço, Tom? O que você me diz para que isso possa mudar? Porque a minha filha médica, eu sei que essa não vai mudar. Agora, advogado já é mais assim. Eu falei: tenha um genro negro. Acho que o primeiro passo da senhora é ter um genro negro. Então, assim, são camadas de privilégios que elas não acabam. Nós ainda temos ainda herdeiro da família real no Brasil. Nós temos príncipe e princesas no Brasil ainda. Sim. Eu morava no Rio de Janeiro e um amigo de Copacabana, a primeira vez que eu fui à casa dele, me mostrou um quadro enorme em uma fazenda de 350 anos na mão da família. Ele falou assim: ainda tem senzala lá, você precisa ir lá ver. É senzala. Eu falei: você quer que eu saia do Rio de Janeiro para ir para o interior do Rio, do estado, para ver senzala? É isso mesmo que você quer que eu veja? Então, assim, isso se naturalizou de tal forma como essas mortes, como agora uma senhora de 90 anos, né, presa numa casa como se fosse da família, por 75 anos. Então, assim, quem está vendo isso, parece que vocês... incentiva da pessoa o seguinte: olha, tem que esconder mais, senão daqui a pouco vão chegar aqui. Ou achar que isso não acontece, que é aquele caso dos embargadores em Santa Catarina, né? Que teve aquela senhora flagrada na casa dele, nas mesmas condições, foi tirada da casa dele. Aí o que ele fez? Ele entrou na justiça e adotou a senhora como filha. Só que ela é mais velha do que ele. Como é que a justiça te dá o direito de você adotar uma pessoa mais velha do que você como filha? Então, há incongruência, né? Isso só parte porque a pessoa tem um salvo-conduto. Ela é branca. O caso aqui de um juiz aqui em São Paulo. O camarada advogou décadas e só agora foi descobrir que ele é falso.
2: Sim.
0: Se é um cara negro, ele não tem condições de passar por isso. A gente tem que provar que temos capacidades. E que nos formamos em tal lugar e a nota tem que ser boa ainda por cima. Né? Não pode só se formar, tem que ser boa. Se escreve um livro, sabe? Então, é muito critério para nos avaliar. Então, ainda continua nesse... Depois de 138 anos da abolição da escravatura, como se fosse ontem. Foi reinventada uma nova forma de exploração a partir de 14 de maio de 1888. E é o que permanece. Aí você vê o sistema judiciário, né, o espetáculo que teve no STF essa semana, tema das minhas duas últimas matérias da Folha. Né, você vê o sistema político brasileiro. O Brasil teve por volta de 3 a 5 presidentes de sangue negro, todos no início do século XX. Todos.
1: E ministros do Supremo foram dois, né?
0: O fundador do Supremo no Brasil é um homem negro, no Império. No Império. Fundador. Quem fundou foi, aliás, o primeiro presidente, um homem negro.
1: De quem está falando para os ouvintes?
0: Na época do Império. Eu não me lembro o nome, mas é um cara da época do Império. Ele foi um dos fundadores do Supremo. Mas assim, e quem é negro, de fato, esconde isso, porque socialmente você está vulnerável. Está vulnerável a bons empregos. Né? Você tem nos Estados Unidos 143 universidades historicamente negras, chama HBOs, algumas do início do século XIX. Pelo menos 100 banqueiros negros você tem nos Estados Unidos. Você conhece algum no Brasil? Não há banqueiro negro no Brasil. Está longe de haver um banqueiro negro. Então, assim, os Estados Unidos tem 9% da população declaradamente negra e nós temos 56% da população. Alguma coisa está acontecendo com a sua sociedade. Mas é um cinturão de proteção social, né, que vai blindando cada vez mais as narrativas não negras, não indígenas. Vão blindando isso. Enquanto isso, nós falamos 38% da língua iorubá, né, de moleque a samba. Falamos 18% da língua indígena no Brasil, e hoje tudo demarcado por territórios, muitos dos quais não foram nem dados por indígenas, foram dados por os portugueses que viviam aqui no século XVI, XVII, que o Brasil não falava língua portuguesa até esse período, né? Falava língua indígena. Então, esse é o Brasil que a gente ainda está preso nele. Você falou como... Qual é a sugestão? Eu não sei. Sinceramente, não sei. Eu acho que é uma poeirinha só o que a gente vem fazendo, sabe? Aí você tem um ramo de pessoas que vem trabalhando nisso constantemente, denunciando. Mas vira mimimi, vira narrativas que ficam... Quem tem mais força consegue impor melhor sua narrativa, né? E a gente está numa escala social e econômica ainda abaixo. A mão de obra no Brasil é majoritariamente negra. Mão de obra baixa, operária no Brasil. Né? O empreendedorismo no Brasil é basicamente totalmente negro. Dificilmente se encontra um empresário no Brasil. São Paulo, a cidade de São Paulo, tem 5 milhões de habitantes, de negros, né? 5 milhões de negros. 10% de classe média. 10%. Mas o protagonismo ainda é baixo. Você não tem parlamentares. Quem é parlamentar negro? Aí você tem o quê? Orlando Silva?
2: Benedita.
0: Suplente. Não, aqui não.
2: Aqui em São Paulo.
0: Aqui em São Paulo. Érica. É muito pouco para o número que você tem.
2: Sim.
0: Então, assim, de alguma maneira, isso não chega, não toca ainda a comunidade. Porque ainda há um, uma coisa que blinda isso. Blinda isso. Eu acho que a academia é uma porta dessa blindagem, a academia, e a outra são os lugares de decisão. Falta mais juízes, né? Falta mais professores na área acadêmica para formação, orientação, pós-graduação. Acho que falta muita coisa ainda. Acho que vai levar uns 50 anos para poder ainda ter uma pequena mudança nesse sentido. Acho que a gente vai chegar daqui a 50 anos com 73% de população negra no Brasil. Daqui a 50 anos. Mas mesmo assim, ainda vai ter uma camada enorme de pessoas, uma camada pequena de pessoas brancas mandando nesse mundaréu todo de pessoas negras. Como acontece em Salvador, que tem 80% de população negra. No entanto, o governador, o prefeito, o parlamento municipal, estadual e federal da Bahia é o quê? É branco.
2: É, isso me lembra até um filme que eu vi há um tempo atrás, do Eduardo Coutinho, chamado Fio da Memória. Ele fez em 88, para marcar os 100 anos da abolição, né? E um dos entrevistados fala um pouco nessa linha, que ele fala assim, bom, nós somos maioria da população e a gente não consegue eleger um presidente negro. Então, acaba sendo um pouco isso, né? Porque você também influencia muito em como isso é discutido na sociedade, né? E a própria população negra, que é a maioria, que poderia sim ter essa arma e eleger, também não elege. Então, é uma coisa muito difícil. E eu ia, a outra pergunta que eu ia fazer tem a ver com o que você falou do ambiente acadêmico, que você participou, que a Unesp fez no ano passado, em 2025, o Diálogos Insurgentes, que é um programa feito para debates, e você foi convidado e foi entrevistado, e aí eu ia te perguntar exatamente isso, essa questão negra no ambiente acadêmico, mas acho que você até respondeu na sua fala anterior. De qualquer forma, como é que você vê esse, pegando esse link com o filme do Coutinho, com a fala desse entrevistado, como é que você vê na população negra essa possibilidade de mudança? Tipo assim, nós somos a maioria, então vamos eleger um candidato negro.
0: Eu quando eu estava falando, né, a distorção, né? Agora tem essa discussão sobre a questão da parditude, tá essa discussão sobre a mestiçagem, que está aí dando esse bafafá todo, né? Mas assim, a gente se forma para fazer lamúrias. Dificilmente, numa roda de onde tem negros, não se vai falar sobre, eu sofri racismo assim, fulano de tal. A gente ainda está nesse viés ainda. Não discutimos coisas objetivas com relação à população negra. Mas a gente fica distraído falando quando foi que sofreu racismo, de que maneira, e aí quando sofre racismo tem uma questão psicológica muito forte. Então a gente fica deprimida. Em vez de dar resposta, fica deprimida. Né? Então você vê como é que está esse despreparo. Mas isso também é um projeto. O despreparo do negro é um projeto de nação. Para que essas pessoas jamais tenham capacidade para isso. Porque senão mudaria isso, esse país, cara.
2: Sim.
0: Não tem como você olhar a coisa por essa perspectiva e continuar vendo esse cenário que está aí. Nem para roubar nós servimos. Não tem ninguém na lista do Vocaro. Tem ninguém. Nem homem negro, nem mulher negra. Assim, o camarada ganhava a mesada de 300 mil do Vocaro, entendeu? Não tem, cara. Não tem na prostituição. Nem na prostituição tem. Nenhuma mulher do Vocaro é mulher negra. E não trouxe ninguém da África do Sul, Angola. Ele não foi buscar ninguém lá nesses lugares, entendeu? Então, o Darcy Ribeiro dizia, né? A crise na educação não é uma crise, né? Ou seja, é uma espécie de projeto. Ele não falou projeto, falou outro nome. Uhum. Um projeto. E eu acho que é a mesma coisa. Não há a menor intenção desse país de tirar a população negra de onde ela está, mas sim fazer uma manutenção. Dá alguma coisa ali ou outra, mas assim, são dois passos, para trás e um para frente. Parece que a gente não sai do lugar nesse aspecto. Avançou muita coisa? Avançou. O Brasil, em 1900, tinha 73% de pessoas analfabetas. Hoje você tem 3% de pessoas analfabetas no Brasil. Ou seja, a população negra não é mais uma população analfabeta brasileira. Depois, essa coisa de você contar a história. Por que ninguém conta a história da branquitude? Por que o branco não conta a história da branquitude na academia? Vai contar a história do negro? Então, assim, que lugar é esse? Que uma pessoa branca se acha no direito de contar a história do negro. Eu acho que nós precisamos ter aliados. Mas o aliado também precisa ter um padrão de consciência, dizer, essa história fica ruim para eu contar dessa maneira.
2: Essa história não é minha.
0: Não é que ela não possa contar.
1: Você leu O Negro no Futebol Brasileiro?
0: Sim.
1: Você gosta?
0: Meu filho?
1: É.
0: Sim.
1: Contado por...
0: A sobrinha dele é muito minha amiga, Esther.
1: É um livro referência, né?
0: É um livro referência, o Mário. E tinha uma pegada muito grande quando fiz essa pesquisa, né? E ficou um livro durante muito tempo não editado. Eu tenho a primeira edição e tenho a edição mais nova. Mas eu penso que algumas contribuições são fundamentais para a gente entender o Brasil. Mas quando ela tem uma isenção absoluta. É o caso um pouco de Florestan Fernandes aqui. Até pegando ali um pouco do Fernando Henrique, quando fez um estudo sobre o negro com foco na cidade de Florianópolis, de Esterro, né? no Sul. Um livro bem importante dele, um ensaio bem, bem interessante nesse sentido. Então, acho que tem alguma coisa nesse sentido. Né? O Roger Bastide, quando veio para o Brasil, também se aprofundou muito, né? no estudo cultural e literário do negro no país, além de escrever outras coisas. Os artigos dele de jornal sempre, sabe, se colocava num lugar de crítica, né? O que se fazia no negro naquele período, que era muito mais polêmico do que hoje. A gente hoje tem uma estatística de morte, mas a gente nunca teve uma estatística de morte. Você imagina o que era a festa antes da década de 50 do século passado, né? Então acho que tem muitas contribuições importantes, mas há um lugar que a Djamila fala muito nessa coisa do lugar de fala. Há um lugar que é muito sutil quando você quer atravessá-lo, entendeu? Eu acho que é isso que a sociedade precisa se ater. Porque senão vai continuar uma guerra de narrativa e uma guerra de poder. Um livro que eu escrevo não tem a mesma importância que um livro que a mesma pessoa escreve porque não é negra. Então eu sei por que eu estou escrevendo sobre patrocínio, sobre Carolina, sobre Cruz. Há uma identidade imediata sobre isso, né? Eu fiquei 3 anos morando na África, né? Em Angola, né? E visitava muitas famílias e tudo mais. E os enterros, quanto mais velho a pessoa era, mais tempo levava para ser enterrada. Né? E o ritual é assim, a honra é enterrar no quintal. Essa é a maior honra. Enterrar no quintal. Por que era mais difícil enterrar uma pessoa velha? Porque a família inteira era obrigada a vir se despedir dele, independente de onde você estivesse. Aí eu moro no Brasil. Se vira. Vai pegar um avião, vai baixar em Angola e vai lá beijar os pichos, beijar mão, o morto. Por quê? Ele estava mais próximo do ancestral. Era o cara que mais se comunicava com o ancestral. E o ancestral é o criador. Daí a importância dele fundamental. E essa coisa, né? Desse provérbio, né? É preciso uma comunidade inteira para criar uma criança. Em África.
1: Ô Tom, só para pontuar, a gente falou da academia, mas tem as ações afirmativas, né? Uma política, historicamente, ela é relativamente recente, mas, por exemplo, há algumas medidas que me parecem que são efetivas de tentativa de mudar esse quadro que você pintou aqui. Por exemplo, esse ano a Unesp aprovou, né, para ingresso na carreira docente, né, uma reserva de vagas para pretos, pardos e indígenas, né? Então, como você vê, de certa forma, essas ações afirmativas no ambiente acadêmico, que começou ali uns quase 20 anos, né? A gente tem uma história bem recente, mas houve, de forma geral, no ambiente universitário, na universidade pública, essas reservas de vagas para estudantes. Agora a gente tem ações para carreira docente, né? Como você está vendo essa dinâmica das ações afirmativas?
0: Primeiro, quer dizer, ela tem um viés racial e social recente, mas as ações afirmativas, elas vêm desde o século XIX. O imperador, Dom Pedro II, já fazia isso. Imperador. E com dinheiro do próprio bolso. Né? Depois, no período de exceção do Brasil, militar, você tinha a cota do boi, que era também uma ação afirmativa daquele período. Né? E aí você vem com as ações chamadas cotas, né, que a gente chama de grosseiramente de cotas. Primeiro, quer dizer, o nome reserva já está errado. De reservar. Porque a pessoa não entra sem concurso. Ela entra por um processo seletivo. Só que a leitura do processo seletivo é que é... A mensuração é que é diferente. Essa mensuração. Mas é um processo seletivo. Tanto para, sei lá, ingressar numa universidade, como na pós-graduação, e agora também na docência. Mas eu acho que o nome reserva já é um nome bem perigoso. Depois, assim, não espere a sociedade. Né? Não espere a sociedade. Nós somos 56% da população. No geral, as reservas são de 20%. 30% no máximo. Não está esperando a sociedade. Então, assim, é ainda uma panaceia. Não é uma coisa ainda efetiva. Mas eu acho que quando parte, né, de um gestor, você vê, a USP resistiu durante... Foi a última, né? A USP, a adotar as cotas. Na USP. Resistiu demais. Depois que não tinha jeito, pensou, agora não tem jeito. Ou a gente abre a porta ou o pessoal arromba. Então, assim, custa caro consertar a porta. Então é melhor deixar a porta aberta. Mas eu acho que é um ponto de partida que precisa ter evolução. Eu acho que é um projeto, acho que a Unesp poderia usar isso como uma projeção para daqui a 10 anos. Como a gente quer hoje, como a gente quer daqui a 10 anos? Olha, nós estamos abrindo com 20%, mas daqui a 10 anos vai ter 40%, 50%. Porque não muda o quadro, ou você não muda a fotografia. E é preciso mudar essa fotografia do Brasil, né? Que a fotografia brasileira, o que você tem? De um lado, negros com fome, abandonados na rua, em situação de rua, algemados, presos. E de outro, você tem gente andando de iate, comendo nos melhores restaurantes ou posando em fotos em viagens da Europa. Você tem duas sociedades vivendo num ambiente só. E quando eu falo da Carolina, a Carolina conseguiu, de uma maneira extraordinária, mostrar esse Brasil que estava sendo submetido a camadas para ser escondido debaixo do tapete. Então, acho que parte um pouco por aí. Né? Então, acho que a Unesp fez um bom papel na comemoração dos seus 50 anos, sabe?
2: Bom, então encerramos aqui esta edição do podcast Prato do Dia. Agradecemos nosso convidado, Tom Farias. Muito obrigado, Tom. Obrigado, Fábio, também. Até a próxima. Tom, pode finalizar se quiser, falar mais alguma coisa.
0: Oh, my God. Não, agradecer ao programa, Fábio, você. Eu acho que já é um momento de reflexão, né? E aí nossos ouvintes da família Unesp, que estão aqui nos ouvindo, acho que mandem mensagem, sugestão. Quem quiser me acompanhar na rede social é Tom Farias Oficial, ali no Instagram, eu geralmente respondo por lá. Mas assim, reproduzir mais essas conversas. Eu acho que precisamos mais disso, né? Levar isso mais para a boca do campo, né? Para o coração de cada campo desse das unidades honestas espalhadas no Estado, né? Ou em núcleos pequenos, ou em núcleos maiores, para sala de aula, para conversa na sala dos professores. Então, acho que é isso que vai trazer alguma modificação para a gente enquanto país, né? E eu geralmente com meus filhos eu fazia isso, a gente sentava sempre à mesa e falávamos, fazia uma resenha antes de cada um ir para a escola, ir para o trabalho, ou no final de semana, no final do dia, sempre com referências sobre a questão racial, sempre em casa com essas referências, muitas referências sobre isso. Então eu acho que, não só por isso, mas eu acho que como a gente pode melhorar esse país onde precisamos todos conviver, né? Todo mundo vai à mesma padaria, todo mundo vai ao mesmo supermercado, todo mundo vai ao mesmo posto médico, vai ao mesmo banco, né? Atravessamos e andamos na mesma calçada. Então, a gente precisa saber conviver em grupo, né? Independente, acho que o Brasil é um país muito democrático nesse aspecto, né? Aqui você pode viver em qualquer lugar que você quiser desse país. Isso não acontece em outros países, onde a questão de, né, credo, raça, impacta muito. Você pode ser morto, você pode acontecer qualquer coisa. No Brasil não acontece isso. Então, está na hora de a gente baixar essas armas, destruí-las e começar a conviver como pessoas, cidadãos de fato, né?
2: Muito bem, é isso então. Obrigado, Tom.
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4: Olá, está começando o Canta Brasil. Hoje, o primeiro programa dedicado à banda Legião Urbana. A banda Legião Urbana surgiu em Brasília em 1982, após a dissolução da banda punk Aborto Elétrico, a qual também originou o capital inicial. Integrava sua primeira formação Renato Russo, vocalista e baixista, Marcelo Bonfá, baterista, Paulo Paulista, tecladista e Eduardo Paraná, guitarrista. Em setembro de 1982, a Legião fez sua primeira apresentação durante o Festival Rock no Parque, na cidade mineira de Patos de Minas. E logo após a sua estreia, Paulo Paulista e Eduardo Paraná saíram da banda. Ico Ouro Preto assumiu a guitarra da Legião, mas foi logo substituído por Dado Villa-Lobos em março de 1983. Em junho de 1983, após a apresentação no Circo Voador, no Rio de Janeiro, a Legião foi convidada a gravar uma fita demo com a gravadora EMI. Em 1984, o baixista Renato Rocha integrou-se ao grupo e teve início a gravação do primeiro disco da banda. O álbum com o nome da banda no título saiu em janeiro de 1985 e trouxe canções cujas letras fazem críticas contundentes à sociedade brasileira. As composições Será, Ainda é Cedo, Geração Coca-Cola e Por Enquanto são os destaques deste primeiro trabalho que obteve ampla aceitação do público jovem em todo o Brasil. Ouçam agora, Por Enquanto, Ainda é Cedo, Será e Geração Coca-Cola.